0: não levem os seus filhos na escola porque está suspenso. Em caso de emergência, a Defesa Civil Municipal acione o número 53997007575. 99, número 700-7575. E Pelotas registrou, Caldenei, que a gente está tentando contato aí, questão da queda do muro do presídio com as forças do vento. Conforme já notificado aqui, chegou a 90.
1: 90 km por hora. Em alguns locais, 90 km por hora.
0: A estrutura que ficava aos fundos do presídio, ali na rua dos fundos do presídio, naquela localidade chamada As Corujas, ali, né, para quem é morador aqui da cidade de Pelotas, e a força dos ventos, então, que atingiram a região, causou a queda de um muro do presídio de Pelotas. A estrutura ficava nos fundos, ali na área do pátio da unidade.
1: São muros muito altos, né?
0: Muito altos,
1: e por isso, mesmo que sejam resistentes, e não há registro de que isso tenha ocorrido antes, né? Então foi uma situação inusitada, inédita, mas com muros muito altos, naturalmente, que sentem mais o impacto do vento, que foi assustador.
0: Assustador.
1: É. Bom, diante dos temporais, um dado estadual aqui, né? Diante dos temporais e dos vendavais registrados nas últimas horas, o Rio Grande do Sul, de acordo com o Correio do Povo, tem mais de 320 mil pontos sem luz nesta sexta-feira. A região mais prejudicada é aquela atendida pela RGE, com 175.692 clientes sem energia elétrica nesta manhã. Já na área de concessão da CE Equatorial, 144.754 pontos sem energia elétrica. Esse é um problema, né, que vai perdurar aí pelos próximos dias, né? Não há condição, e até considerando o histórico da Equatorial, de ter uma demora para restabelecer a energia elétrica, considerando o tamanho do estrago, vai demorar alguns dias. Eu estou sem energia elétrica desde ontem, né, na hora do vendaval. Sem energia elétrica, sem telefone, né, porque também houve a queda do sistema de telefonia. Então passei um período completamente incomunicável, né, até chegar aqui na rádio quando tive acesso à internet.
0: Algumas regiões aqui na cidade de Pelotas e também do estado estão sem água.
1: Mas digo que o meu problema é um dos menores, né?
0: Exato.
1: Tem a falta de energia elétrica, que causa transtorno, sim. Só tu observa o quanto é dependente, quanto não tem energia elétrica. Só dá valor quanto perde, aquela velha questão. Mas, felizmente, com toda a segurança, não houve destelhamento, enfim, né, sem maiores problemas. Então tem pessoas com situação muito mais grave, sem energia elétrica, sem água, sem telefone e sem
0: telhado,
1: a cobertura da sua casa, porque a casa é onde se sente abrigado, né?
0: E a questão da água, Caldenei, também aqui na cidade de Pelotas, já tem alguns bairros que está com escassez de água, pouca água, e outros que estão sem água, que tem essa questão aí também das estações. Nós estamos tentando contato aqui com o Sanep para falar sobre essa questão da água. Lá em Porto Alegre, 45 bairros já foi anunciado que podem ficar sem água devido a essa questão aí também, que a maioria dos bairros está sem luz, e sem luz as estações também estão sem luz, acaba que fica sem o fornecimento de água. Só para registrar aqui, deixar a população que nos acompanha de alguma maneira mais tranquila, né, Caldenei? Em relação ao muro do presídio, a queda do muro do presídio aqui na cidade do Pelotas, registrar que não afetou as estruturas internas do presídio e não atingiu a área onde estão as celas. Porque ontem mesmo, no início da madrugada, eu recebi mensagem. Sim. Né? Mensagens no WhatsApp, grupo de WhatsApp, que havia alguns presos que tinham fugido.

0: que o pessoal tomasse cuidado, ou seja, nós não temos essa notícia oficial, então pessoal, fique tranquilo que os agentes da Polícia Penal estão desde o momento que o muro
1: porque é o muro
0: caiu,
1: externo, né?
0: É o muro externo, é o muro externo, do fundo ali.
1: E as pessoas que estão lá presas, né, elas não têm acesso ao pátio, não, a não ser nos horários devidamente permitidos, né?
0: Que não era o caso no meio do temporal.
1: No meio do temporal.
0: Então essas fake news,
1: né? Ficam
0: não acreditem
1: com a circulação restrita, né?
0: Não acreditem nessas fake news que infelizmente já está.
1: Claro que é uma situação ocorrendo, que preocupa, né? Porque reerguer o muro daquela
0: magnitude,
1: altura, né? Daquela altura, com a segurança que deve ter, não é uma obra para uma semana, né?
0: Não.
1: É uma obra que vai demandar algum tempo. Bom, agora são 7 horas e 50 minutos. Estamos com o programa Edição da Manhã aqui na Rádio Com, nesta sexta-feira, repercutindo inclusive a pauta que nós tínhamos para hoje. Iríamos entrevistar às 8 horas o médico psiquiatra Ricardo Nogueira, que é de Pelotas, mas está muito tempo em Porto Alegre e que tem um trabalho destacado na área de psiquiatria, e falaria sobre os efeitos para a saúde mental das apostas, né? Especialmente das bets. Essa entrevista foi reagendada para a próxima sexta-feira, né? E quero agradecer aqui a compreensão, né, do Dr. Ricardo Nogueira em aceitar, né, a nossa solicitação, transferindo a entrevista que seria hoje, que estava anunciada para hoje, para a próxima sexta-feira, em função de toda esta situação emergencial que estamos vivenciando aqui em Pelotas, em todo o Rio Grande do Sul, né? Naturalmente, porque o temporal cruzou o estado e de uma forma muito rápida, né? Avançando muito rapidamente pelo estado, deixando um rastro de estragos. A temperatura neste momento é 9 graus e 6 décimos, 86% a umidade relativa do ar, e a sensação térmica em 6 graus e 4 décimos. Quem não saiu para a rua não tem risco de chuva, né? Tem um vento frio, um vento sul-sudeste frio, a sensação térmica mais baixa ainda, a umidade, que ontem era absurda, né, caiu. Com essa entrada de um ar frio, e o frio vai se manter pelos próximos dias com tempo bom. Isso, de certa maneira, é uma circunstância que favorece, né, a recuperação dos danos causados pelo temporal, pelo menos em parte, para fazer com que a cidade volte a ter uma situação próxima da normalidade, Fábio.
0: Segue chegando informações, Caldanei, ouvintes da Rádio Com, o registro da morte de um motociclista que foi atingido por uma árvore durante o temporal no Rio Grande do Sul. O acidente que ocorreu no quilômetro 41 da rodovia, por volta de 10 horas da noite, a vítima ainda não foi identificada, mas o veículo tinha placa de Porto Alegre. É um motociclista de 33 anos. Ele foi atingido por uma árvore ali na RS-124, na região metropolitana de Porto Alegre, em Montenegro, durante o temporal que atingiu o Rio Grande do Sul essa noite. De acordo com o comando da Polícia Rodoviária da Brigada Militar, o acidente aconteceu por volta de 10 horas da noite. A identidade da vítima ainda não foi divulgada pelas autoridades. A motocicleta envolvida no acidente, placas de Porto Alegre, o tempo severo que causou um tornado aqui na região sul, pegou ali a cidade de Pedro Osório ontem à noite. Foi o segundo tornado a atingir o território gaúcho em um intervalo de 10 dias. Não há mais registros de feridos, ninguém se feriu. Aqui na cidade de Pelotas também não há registro de feridos. Eu também tenho aqui um número. Nós estaremos divulgando os números dos órgãos e serviços que o pessoal, a população pode estar precisando. Então, Prefeitura Municipal de Pelotas está atendendo no 53-2510-0120, a SAMU número 192, a Guarda Municipal no 153, Polícia Civil no 197, atendimentos de trânsito 24 horas no prefixo 53, número 31998384, Defesa Civil. Pessoal, bastante gente perguntando aí sobre como entrar em contato com a Defesa Civil. Também há a questão que muita gente está procurando serviços, né, Caldenei? Sim. Então, pessoal, tenha paciência, né? Defesa Civil está atendendo no telefone 53, prefixo 997007575. 997007575. Telefone do Sanep, o 0800 015 0115, repetindo, Sanep 0800 015 0115, e a CE Equatorial 0800 721 2333, 0800 721 2333. E o serviço urbanos e infraestruturas no 53 99 9743 937. Algum pessoal que está precisando aí dos serviços.
1: Bom, e quem quiser relatar a situação no seu bairro, na sua rua, enfim, no local onde mora, pode fazer contato aqui com a Rádio Com, inclusive pelo WhatsApp, que é o 9939, né? O 999-331464. 999-331464, código de área 53. O Vlamir Luiz Lopes Ávila diz o seguinte: companheiro, sobrevivemos aqui no Laranjal após alguns estragos, mas nada comparado a outras localidades da cidade. Sextou e vamos que vamos. Que bom, né, que no Laranjal os estragos foram menores, né, em outros locais, especialmente no Fragata, naquela região ali da próxima Guabiroba, ali ficou uma situação muito complicada, dramática.
0: Companheiro José Luiz Moraes, aqui da Rádio Com, também informou a redação e está informando aqui também no canal do YouTube que ontem, a partir das 6 horas da tarde, a rádio interrompeu as suas atividades com a finalidade de preservar seus equipamentos. Porventura, alguém que tentou ouvir a Rádio Com na hora do episódio, do evento climático que atingiu o Rio Grande do Sul, acabou não conseguindo conectar e sintonizar 104.5 FM. Este foi o motivo, mas hoje de manhã nós já colocamos a rádio no ar, estamos aqui trazendo as principais notícias de Pelotas e região, Caldanei.
1: Bom, a respeito de Pedro Osório, né, que foi feito aí a lembrança e o registro pelo Fábio Rosário sobre o tornado, né, que atingiu Pedro Osório. Um tornado foi registrado no interior de Pedro Osório, foi na zona rural, na tarde de ontem, né. A Defesa Civil do Rio Grande do Sul confirmou o fenômeno. O tornado atingiu por volta das 17h15 a região de Matarazzo e causou destelhamentos. Segundo a Defesa Civil, o fenômeno ocorreu associado a uma supercélula que, segundo o órgão, é uma tempestade com rotação. As rajadas de vento se aproximaram de 90 km por hora. Ainda não há balanço oficial até o momento sobre os estragos na região. A equipe da Defesa Civil está se deslocando para a localidade. Antes do tornado, a cidade já havia registrado danos causados pelo temporal. Houve quedas de árvores e postes. Então, mais um tornado, né, no Rio Grande do Sul, em poucos dias de diferença. Houve aquele na região noroeste do estado e agora em Pedro Osório. São 7 horas e 59 minutos, estamos com o programa Edição da Manhã aqui na Rádio Com, temperatura de 9 graus e 5 décimos, 87% a umidade relativa do ar e a sensação térmica em 6 graus e 6 décimos. Alexandre, vamos ao intervalo para em seguida estar de volta, porque estamos aguardando para ter em seguida a participação do secretário de Defesa Civil, Milton Martins.
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1: Oito horas, três minutos, estamos com Edição da Manhã aqui na Rádio Com e já com o contato viabilizado com o secretário de Defesa Civil, Milton Martins. Secretário, bom dia.
11: Bom dia, Caldeni, bom dia, ouvintes da Rádio Com. Estamos aqui quase virando 24 horas em função de que ontem nos recolhemos ali da região da Guabiroba, da Coab Guabiroba, além das 2 horas da madrugada, num centro de distribuição de lonas improvisado que fizemos na UBS ali da Coab Guabiroba. Levamos um gerador, o prefeito Marrone esteve presente, né, nessa ação,

0: fez. Graças a Deus, né, Caldenei? Não tivemos ainda registro de vítimas, mas muitas perdas materiais.
1: Qual é a situação no presídio? O senhor se encontra aí neste momento? Qual é a situação que o senhor pode descrever aí do presídio?
0: Eu vou descer aqui para poder mostrar as imagens, né? E vamos ver como é que está a conexão.
1: Conexão boa, por enquanto.
0: Não sei se eu preciso virar a câmera para vocês verem as imagens ou está conseguindo ver, Caldenei?
1: Eu acho que dá uma... não estamos conseguindo ver. Mas o seu relato já é o suficiente, secretário. Agora sim, mas não pegou bem. E fica também variando aqui o sinal. Até que perdemos o sinal, né? Perdemos o sinal aí com o secretário Milton Martins, que se encontra lá no presídio. Até vamos, de repente, né, fazer o contato pelo telefone aqui com ele, porque questão de internet, né? Tá,
2: o sinal da internet.
1: O sinal
2: não tá bom.
1: E todas as operadoras estão com problema.
2: Todas, né? As operadoras.
1: Ou quase todas, pelo menos, né, estão com problema. Vamos ver aqui se há condição de. Até eu peço um apoio aqui para o. Tá dando sinal de ocupado agora o telefone. Vamos ver se conseguimos aqui pelo telefone o contato com o secretário Alexandre, pedindo uma força aqui para o Alexandre. São 8 horas 7 minutos, estamos ouvindo o secretário de Defesa Civil, Milton Martins, mas no momento em que perdemos o contato por causa dessa variação no sinal de internet. Mais alguma informação por aí?
2: Estamos com Fábio. As informações que ainda chegam aqui de registro, principalmente da região. O Rio Grande também, a cidade de Rio Grande também suspendeu as aulas da rede municipal por alerta do ciclone. Aqui na nossa cidade vizinha também foi atingido muitos ventos fortes na região do Cassino. A gente recebeu essas informações. Acho que agora sim conseguimos o contato com o secretário novamente, secretário de Proteção e Defesa Civil, Milton Martins.
1: Secretário, de volta, infelizmente com imagem não deu, né? Tá bastante... bastante oscilação à internet, mas nos fale aí sobre a situação do presídio. Não há motivo de preocupação, né, da população, quer dizer, o muro que caiu é parte de um muro externo, né, o secretário?
0: Vamos dizer assim, dos fundos do presídio, né? E tem a lateral, né, que é a lateral norte do presídio, que ficou em pé. As residências são muito próximas. Ontem à noite a gente conversou com a vizinhança ali, no sentido do pessoal se prevenir, né? Oferecemos possibilidade de abrigo para o pessoal e também para as residências dos fundos, né? Então, claro que esse vento sul de hoje, com rajada de 50 metros, tem um grau de risco ainda naquelas imediações. Agora chegou o pessoal da Polícia Penal ali com um armamento pesado, não sei se houve alguma indicação de insegurança na região, nós afastamos dali e precisamos organizar a retomada, não é, da desobstrução da via. Agora vão ter que combinar, né, qual é a possibilidade da gente desobstruir a via. Os moradores estão bloqueados, né, tem um poste ainda com risco de cair sobre uma residência, tem cano

0: água não é furada, o pessoal está ficando sem abastecimento de água. Toda uma quadra aqui, né, ou mais do que uma quadra, né, então esse é o caso aqui do bairro Santos Dumont, né, da zona do presídio municipal. Mas a cidade toda, principalmente zona do Fragata, passando ali pela zona da Carúcio, né, Dom Joaquim, entrando aqui pela zona norte da cidade, Dunas, principalmente Bom Jesus, são as zonas que temos registro, né, Caldenei? Porque onde teve muita interrupção de energia, muita desconexão de internet, e agora de manhã estava chegando muita ocorrência que não chegou ontem, né? Onde foi todo o nosso estoque de lona, telhas, né? Conseguimos mais um apoio da Defesa Civil Regional, mais 6 rolos de lona. Conseguimos comprar ainda ontem de noite, emergencialmente, mais 10 rolos. Ou seja, passou dos 3 quilômetros de lona aí, distribuído ontem à noite, tanto na Guabiroba, no Duna e todas as regiões da cidade.
1: Bom dia, secretário. A gente tem a informação, muitas regiões sem energia elétrica, mas a gente recebe também informação de algumas localidades que estão sem água. O senhor tem alguma informação?
0: Exatamente. Nós estamos trabalhando desde ontem à noite integrada, junto. Ontem às 11 da manhã fizemos uma reunião com a Equatorial, né, com os bombeiros também. Trabalhamos muito forte integrados com bombeiros, com a Equatorial, no sentido de... continuamos bem, chegando bem aí nos estúdios?
2: Sim, estamos ouvindo perfeitamente.
1: Perfeito.
0: Certo. Então, e prevendo já essa situação, articulamos todas as ações integradas, mas a situação fugiu do controle, em função de que a cidade foi muito atingida, ficou muitas regiões sem energia, e, por exemplo, a Casa de Bomba Leste ficou sem energia. Né? Então, muitas regiões onde tem bombas de água para poder fazer o abastecimento também ficaram, e ao faltar energia, falta energia nas bombas e aí falta água. Então, na medida que vai voltando o restabelecimento da energia, também nós temos condições de começar o restabelecimento do fornecimento de água.
2: Secretário, o temporal ele passou por uma região, né? E dentre esta área mais atingida pelo temporal, claro que foi em toda a cidade, mas teve uma área que foi mais intenso o temporal. Quais são os locais da cidade em que os prejuízos são maiores? Já há esse diagnóstico?
0: Não, o diagnóstico nós estamos montando, né? Acho que vai o dia de hoje. Talvez amanhã, porque foi de grande monta e vai carecer, né, de um levantamento minucioso, porque tanto o governo do estado como a Defesa Civil Nacional precisa de dados minuciosos de residências atingidas, com foto, documentado, para poder montar um bom relatório para nós dimensionar, né, o que nível que vamos decretar, fazer um decreto de emergência ou de calamidade, em função, né, da quantificação desses prejuízos, né, que foram deixados por esse rastro do fenômeno do ciclone extratropical. Também na colônia tivemos ocorrências, então ainda não temos essa quantificação, né, da dimensão do desastre.
2: Quais são hoje as principais necessidades? Não tem mais lona para distribuir para a população? Como é que essa questão será resolvida, secretário?
0: Ontem nós distribuímos aí mais de 30 rolos de lona. Isso dá uma quantia de mais de 3 quilômetros de lona por 4, né? Então 3 quilômetros de lona a cada 20, 30 metros quadrados de lona que a gente distribui para as pessoas, para proteger o patrimônio, geladeira, guarda-roupa, os móveis, né? Porque depois das vistorias a gente vai fazer, né, a distribuição das telhas, né, de acordo com aquilo que a gente conseguir com a Defesa Civil Estadual e Nacional. Então as zonas atingidas foram essas, né, Caldenei, a zona do Fragata, Guabiroba, aqui a região da Carúcio, a região aqui da Dom Joaquim, ontem, né, caiu um muro, caiu por cima de muitos carros ali, um grande prejuízo também, apartamentos invadidos pelas águas também, da chuva, né, foi uma quantidade de ocorrências que nós não demos vencimento, né, em função também da queda de energia e da desconexão da internet, e agora está chegando muitas ocorrências. Então, vamos seguir, vamos conseguir comprar mais lona hoje, né, e vamos continuar fazendo a distribuição, né, e solicitando para a população que compreenda, né, que o nosso telefone está muito demandado e às vezes na primeira, segunda, terceira tentativa não consegue, né, sucesso na ligação.
2: Tá certo, secretário Milton Martins. Obrigado pela sua disponibilidade, né, de interromper aí os mais diversos compromissos que o dia de hoje lhe apresenta para nos atender. Um bom trabalho e muito obrigado.
0: Bom dia, muito obrigado, Caldenei, para ti, os ouvintes da Rádio.
2: Tá bem, muito obrigado. Agora são 8 horas e 16 minutos. O secretário até se referiu, né, a esse muro também que caiu sobre os veículos que estavam numa revenda, né?
1: Exato.
2: Que fica aqui na Carúcio.
1: Eu tenho a informação. Na entrada do Recanto de Portugal, ali estrada do Laranjal.
2: É, teve um
1: ocorrido também que caiu em cima dos carros.
2: Um atacado ali, né?
1: Exato, no atacado Peruso.
2: É, no Peruso.
1: Tem a informação.
2: O Laranjal caiu sobre o. Sobre o carro, né? Aquela parte. Era uma parte de cobertura, né? De extensão de cobertura.
1: Cobertura,
2: né?
1: De extensão ali no estacionamento.
2: É, no estacionamento de carros. Então, há vários prejuízos, esses os relatados, assim, aqueles que chamaram mais atenção, né?
1: A maioria
2: o secretário
1: foi,
2: falou.
1: Não foi contabilizado ainda.
2: É, muita coisa está chegando agora, porque as pessoas ficaram, inclusive, ontem, né, sem telefone, né?
1: E sem comunicação.
2: É, e hoje é o telefone celular para tudo, né? Não tem mais o telefone fixo, né?
1: Mensagem chegando, Caldenei, a respeito do trânsito, desvio aqui na localidade do Fragata, na Gotuso e na Coab, o acesso da rua Caetano Gotuso para a rua Rodrigues Alves está trancado. Atenção ao desvio, sentido bairro, centro, rua Cruz Seco, rua Rodrigo Alves, rua Almirante Landim, rua Presidente Epitácio da Silva Pessoa e rua Caetano Gotuso, e segue o itinerário normalmente, sentido bairro. Já sentido centro, né? Centro, bairro, rua Caetano Gotuso, rua Presidente Epitácio da Silva Pessoa, rua Almirante Landim, rua Rodrigo Alves, rua Rodrigo Seco, e segue o itinerário normalmente. Então, quem mora na região ou quem vai passar pela região do Fragata, lá no final, na região da Gotuso, Coab, Fragata e Gotuso, tem esse desvio ocorrido já agora pela manhã, em virtude até das máquinas que estão trabalhando e dos estragos que ocorreram, principalmente naquela região. Estragos fortes que tivemos ali, do temporal, que provocou, além dos estragos, falta de energia, e bem como disse o secretário, que eu perguntei a respeito da água, com a falta de energia, a falta de energia elétrica nas estações de tratamento de água, as chamadas ETAs, na estação de tratamento de água Moreira, Quilombo e Santa Bárbara e São Gonçalo. Em razão dessas condições climáticas e das dificuldades do deslocamento, a coleta de resíduo no turno da noite ontem foi suspensa, que deve estar retomando agora pela parte da manhã, para tirar principalmente os entulhos aí que foram levados com a enxurrada de água, Caldeirinho.
2: São 8 horas 20 minutos, estamos com o programa Edição da Manhã, hoje uma pauta que fugiu ao programado, né? Até pelo horário, sempre se programa a pauta com antecedência, hoje não tem como, né? Tudo é na base do improviso em função dos acontecimentos decorrentes, né? Do temporal de ontem, por volta das 18h20, 18h30, né? Temporal de vento que chegou a 90 km por hora em algumas regiões da cidade. Chuva intensa, muita trovoada, né? Um final de tarde apocalíptico ontem, né?
1: E, Caldanei, a Defesa Civil segue lançando os alertas aí para hoje. Sexta-feira, dia 7, deve ter fortes tempestades e formação de um tornado ainda no Rio Grande do Sul. É a previsão da Defesa Civil Estadual emitindo o alerta meteorológico para queda de granizo e chuva intensa na maioria das regiões do Rio Grande do Sul nas próximas horas. Então segue o alerta ainda, apesar aqui na nossa região o tempo se mantém sem chuva, sem ventos nesse momento, a região está sob alerta. Há risco de tornados na região de Jaguarão, Alegrete, Santana do Livramento, São Gabriel, Caçapava do Sul, Piratini, inclusive, aqui na nossa região, Pelotas, Jaguarão, Rio Grande e Chuí. Nessas áreas, o alerta ainda de acumulados devem variar entre 10 e 60 milímetros o dia, que pode chegar a 100 milímetros dia em algumas localidades. A formação de tempestade com fortes rajadas de vento segue aí nesta manhã de sexta-feira.
2: O vento aqui, embora esteja um tempo seco aqui na região sul, na zona sul, né, é um vento seco, né, a princípio não há risco de chuva, mas é um vento que sopra forte, né?
1: Sopra forte.
2: E se tiver alguma estrutura aí já abalada pelo vendaval de ontem, pode... inclusive um galho de árvore pode despencar, ou até mesmo um muro, enfim, uma casa que está semi-destelhada pode haver
1: o reembolso do vento
2: e levantar as telhas que ainda estão no local, né? Estão postas no devido lugar, né? Então há uma série de problemas que ainda o vento de hoje pode ocasionar. E por
1: ainda...
2: isso, o cuidado, principalmente para quem anda pela rua,
1: que
2: né?
1: ainda preocupa.
2: É, de não ficar embaixo de árvores, né? Evitar passar perto de árvores. Fios, né? Ontem havia alguns locais com muitos fios, postes caídos, fios que ficam pelo
1: chão. De alta tensão.
2: É, de alta tensão e que, inclusive, registro, né? De gente que acabou levando um choque elétrico em função de um acidente decorrido do temporal. Ainda é um dia que exige o máximo de cuidado para quem tem que se deslocar para algum para atender algum compromisso, enfim.
1: Fique atento, né?
2: É, muito atento mesmo, né? Agora são 8h23, vamos ao intervalo, Alexandre, para em seguida estar de volta com o programa Edição da Manhã, aqui na Rádio Com.
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0: Agora são 8 horas 27 minutos. Estamos com o programa Edição da Manhã aqui na Rádio Com. Temperatura de 9 graus e 6 décimos, 87% a umidade relativa do ar. E a sensação térmica segue baixa nesta manhã por conta do vento, 7,3. O final de semana será de tempo seco, mas com bastante frio aqui no sul, né? Vamos trazendo outras informações, em seguida, né, vamos ver se tem condição hoje, por conta do...
1: Já temos o Marcos Cunha, já.
0: Já temos aí?
2: Já.
0: Já temos aí. Então tá, já vamos ao comentário do Marcos Cunha, porque hoje tudo é muito incerto, né, em função das questões aí decorrentes do temporal. Bom, mas já temos o Marcos Cunha conosco para trazer o seu comentário aqui no programa Edição da Manhã. Marcos Cunha, bom dia.
3: Bom dia, Caldenei. Bom dia, Fábio. Prazer estar conversando com vocês. Eu quis trazer hoje, Caldenei, um tema que eu acho que é dos mais relevantes, um pouco conhecido, que é o auxílio-acidente. O auxílio-acidente, que é um benefício imprescritível. A pessoa pode pedir o auxílio acidente muitos anos depois e as pessoas não conhecem. Inclusive, a pouca divulgação na página do INSS que você entrar não tem ali expressamente como se pode pedir pela via da internet o auxílio acidente. Mas do que se trata? Bom, primeiro é importante distinguir esse benefício dos outros benefícios. Não é um benefício para substituir a renda da pessoa. É uma indenização, tem um caráter indenizatório. Não é, então, uma incapacidade temporária para o trabalho, não é uma incapacidade de forma permanente, que seria, então, caso do auxílio-doença, auxílio-incapacidade temporária hoje, ou da aposentadoria por invalidez, auxílio-incapacidade permanente hoje. É um benefício que é previsto para alguns segurados. Quais segurados? Empregados, em geral, hoje inclusive o doméstico, né? Segurado especial, o trabalhador avulso, que são aqueles que estão previstos na lei como beneficiários desse benefício. Então, está fora aí, por exemplo, os contribuintes individuais, o MEI, né? O contribuinte individual em geral, e o facultativo, eles estão fora, né? Mas esses outros que eu mencionei, empregados de qualquer natureza, tanto doméstico quanto empregados rurais ou urbanos, tanto faz, também os avulsos, né, e os segurados especiais em geral, aqui no produtor rural, pescador, artesanal, esses têm direito. E frequentemente essas pessoas têm uma hipótese de poder pedir esse benefício, não sabem até hoje. Por exemplo, quem teve um auxílio-doença, teve então incapacidade de forma temporária, que teve um acidente de qualquer natureza, ou do trabalho ou não, mas ficou afastado e gozou o auxílio-doença por algum tempo, depois, consolidadas as lesões, voltou para o mercado de trabalho com redução na sua capacidade, essa pessoa tem direito de pedir um auxílio-acidente. Aliás, o INSS, na perícia de revisão, deveria ter concedido automaticamente. Por quê? Porque consolidada a lesão, verificado que a pessoa ficou com uma redução na capacidade de trabalho, ela tem direito a este benefício. Bom, esse benefício é metade, 50% do salário de benefício. Então, para a gente ter uma ideia, se a pessoa ganharia um salário mínimo, ela teria direito de receber meio salário mínimo dali para diante, até se aposentar. E esse valor, dali para diante, também seria computado como se fosse um salário. Então, se a pessoa volta a trabalhar e pode trabalhar recebendo auxílio-acidente, uma novidade também, porque não é benefício para substituir a renda, é uma indenização, como ele pode trabalhar, então se ele ganha 2 mil por mês, ele vai ganhar agora 2.810, porque é o 2 mil que ele ganha, mais os 810 dos 50% do benefício, que seria o salário de benefício dele seria o salário mínimo, na minha conta, ele poderia ganhar aí 810 a mais. Então é um benefício que pode ser menor que o salário mínimo também. Ele é 50% do salário de benefício. Então depende da conta que nós vamos fazer. Se a pessoa ganharia salário mínimo, vai ser 810. A vantagem é que ele vai ganhar agora o salário dele e vai somar os 810. Então, o salário de contribuição dele daqui para diante, para ser o cálculo na aposentadoria futura, vai ser de 2.800. Vai ser mais só os R$ 2.000 do salário dele. Então, é um benefício muito importante e imprescritível. O que eu quero dizer com isso? Uma pessoa que teve um acidente de qualquer natureza lá em 96, 1996, gozou benefício até 1997, tem ainda hoje a possibilidade de pedir que lhe seja pago o benefício de auxílio-acidente que não foi pago naquela oportunidade. Claro, ele não vai poder receber desde 97 para cá, mas ele vai poder receber nos últimos 5 anos desde o pedido que ele fez. Imagina, 810 multiplicado por 5 anos é significativo. Então, muitas pessoas teriam direito de pedir e não pedem. Até porque a redução na capacidade de trabalho pode ser mínima. Às vezes é a pontinha do dedo, que já dificulta, porque o sujeito trabalha com a mão, e quem está me ouvindo sabe disso. Se eu perco a ponta de um dedo, se eu estou trabalhador braçal, aquilo incomoda muito, porque dá choque, só perde a força naquele local, dói, no menor contato. Cara, quem não é trabalhador braçal não sente tanto, mas quem é, qualquer limitação nas mãos é importantíssimo. E é muito comum. Claro que também é comum a visão monocular. A pessoa bate no olho alguma coisa, uma lasca de lenha, um arame que rebenta e pega o olho da pessoa. A visão monocular também dá direito ao auxílio-acidente. Desde que consolidada a lesão, a pessoa tenha ficado com essa limitação. Então, a limitação então pode ser mínima, não precisa ser grave. A pessoa tem que ser segurada e não tem carência também, o que é importante, quer dizer, a pessoa pode ter começado no serviço, já sofreu a lesão e já teve a consolidação da lesão depois das sequelas consolidadas, é que tem direito ao auxílio-acidente. Consolidada a lesão, a pessoa pode se impedir. Então não tem um período de carência, não tem um período mínimo de contribuições que tenha que cumprir para depois poder pedir o benefício. Uma outra coisa que eu chamo a atenção, no período de graça, também a pessoa tem direito. Como assim período de graça? Eu vejo que frequentemente as pessoas deixam de pedir o benefício do auxílio-acidente porque não conhecem essa questão do período de graça. O período de graça é um período em que a pessoa, apesar de não estar com a carteira assinada naquele momento, não estar agora, então, na situação de segurado naquele momento, porque se afastou daquela condição, ela ainda tem um período que, mesmo sem contribuir, mantém a qualidade de segurado. Esse é um período de graça. Esse período de graça pode ser de 13 meses e 15 dias, pode ser de 25 meses e 15 dias e pode ser de 37 meses e 15 dias. Veja bem, pode ser de 3 anos. E muitas pessoas estão nessa categoria e, nesse momento, deixam de pedir o benefício porque acham que não tem mais direito. Não estão naquele momento com a carteira assinada. Então não precisa ter a carteira assinada naquele momento. Precisa ser segurado. E o segurado é quem está em período de graça também. Então é muito importante quem está nos ouvindo pensar: vem cá, alguém que vocês conhecem está nessa situação, teve uma lesão, e é muito comum entre nós, infelizmente, por exemplo, acidente de moto. A pessoa se acidente, mas acidente de moto pode? Pode, porque o acidente pode ser de qualquer natureza. Não precisa ser um acidente de percurso, que seria um acidente de trabalho. Não precisa ser, pode ser um passeio, foi passear de moto e se acidentou. Nós sabemos, a pessoa quebra uma perna no acidente de moto, vai levar muito tempo para poder fazer uma operação, para poder tratar esse acidente. Frequentemente as pessoas sofrem acidentes, infelizmente, por falta de atendimento de urgência, né? Falta da operação que deveria ser feita naquele momento, elas ficam com sequelas permanentes que reduzem a capacidade de trabalho delas. Aí elas ficam, às vezes, recebendo auxílio-doença. Cancela o auxílio-doença, ele vai, volta para o mercado de trabalho sem poder mexer com o pé como mexia antes, sem conseguir ficar muito tempo em pé como antes podia, com sequelas permanentes consolidadas, e a pessoa não sabe que tem direito a esse benefício de auxílio-acidente. Então, dos três benefícios de incapacidade, que envolvem incapacidade, que é a aposentadoria por invalidez antiga, que é auxílio incapacidade permanente hoje, o auxílio doença, ou se encostar, como o pessoal diz, que é auxílio incapacidade temporária hoje, o auxílio acidente, sem dúvida, é o menos conhecido e é o menos utilizado, e as pessoas, por não saber, não pedem, porque elas pensam que perderiam, por exemplo, a oportunidade de trabalhar. Não, eu posso receber auxílio acidente e trabalhar. Eu não posso receber auxílio doença e trabalhar. Não posso receber aposentadoria por invalidez e trabalhar. Agora, auxílio acidente eu posso. Então, é muito importante, porque é um acréscimo de renda significativo que as pessoas estão perdendo. Eu vejo todos os dias isso no meu escritório, pessoas que teriam direito e nunca pediram. E teriam direito desde lá, 97, imagina, faz a conta. Mas, de qualquer maneira, a boa notícia é que não prescreve. A boa notícia é que a pessoa pode, mesmo assim, hoje, passado muitos anos, pedir o benefício e ainda receber pelos últimos 5 anos, desde que prove aquelas situações que eu mencionei. Prove que ele é um segurado que está dentro daquelas categorias que tem direito, empregados de qualquer natureza, segurado especial, pequeno produtor rural, ou pescador artesanal, né, ou avulso, aqueles trabalhadores aqui do porto, né, que tem um sindicato que administra a relação deles com as empresas. E essas categorias, sim, contribuinte individual, MEI, esses, infelizmente, ainda estão afastados das hipóteses. Então, essas categorias que podem, eles têm que verificar se ou estão com a carteira assinada, por exemplo, no caso do empregado, ou se estão no período de graça. Depois olhar para trás e ver, teve alguma lesão que reduziu a sua capacidade de trabalho? Bom, se sim, o que nós vamos fazer agora? Juntar a documentação que comprove tudo isso. A pessoa tem que pedir a ocorrência da polícia, por exemplo, pegar o prontuário médico do hospital, da internação. Prontuário médico é um documento público que todos podem ter acesso. Vão no pronto-socorro, pede o seu prontuário médico. Ali vai dizer o dia do acidente, vai aparecer que ele deu entrada. Ou seja, comprovar um acidente, primeiro. Depois, comprovar a qualidade dele de segurado dentro desses segurados que tem direito. Tá? E aí depois poder fazer o pedido no INSS. Só que o pedido no INSS é mais complicado. Ele tem que fazer pelo 135. Não tem na página do meu INSS para fazer esse pedido. Ele faz para o 135, quando o INSS abrir uma exigência, aí então ele vai juntar essa documentação que nós estamos dizendo que é muito importante, essencial, né, para que ele possa ir a receber. Bom, e por mais das vezes o INSS nega, e bom, aí é um segundo momento que ele vai ter que entrar com uma ação judicial para fazer valer o seu direito. Mas a notícia boa é que essas ações são mais rápidas, são do juizado especial, embora mais demoradas que o auxílio doença da aposentadoria por invalidez, que não é para substituir a renda da pessoa, então fica em segundo plano, mas elas são mais rápidas que as ações em geral, né, porque tem esse procedimento especial. Claro, quando é um acidente de trabalho e é da justiça estadual a competência, bom, aí demora um pouco mais, porque não é uma justiça especializada para questões penitenciárias, então a gente vê que demora um pouco mais. Mas, de qualquer maneira, é uma poupança que as pessoas têm, muitas vezes, e não lançam mão, porque falta conhecimento dessa matéria, e é por isso que eu trouxe esse tema, que eu acho que é muito importante, e eu vejo que as pessoas estão deixando de receber valores significativos para aumento da sua renda, para que possa depois contar na sua aposentadoria, por desconhecimento, Caldenei e Fábio.
0: Tá bem. Marcos Cunha, obrigado por hoje, até a próxima sexta-feira. Um abraço.
3: Um abraço.
0: Agora são 8 horas 41 minutos, programa edição da manhã, temperatura de 9 graus e 7 décimos, sensação térmica 6,6, caiu mais ainda a sensação térmica. Tem algum registro por aí, antes do comentário do
1: O registro é que segue Pelotas de alerta vermelho. Amanhã desta sexta-feira, do dia 7, ainda está sobre o ciclone extratropical, podendo ter uma chuva até de 50 milímetros, os ventos podendo chegar a 100 km por hora. Então, Defesa Civil atendendo no telefone 199, Guarda Municipal 153, Bombeiros 193, Brigada Militar 190 e a Equatorial, na CE Equatorial, aí no 0800 721 23:33, Caldenei.
0: 8 horas 42 minutos. Na sequência do programa, vamos à participação, como ocorre todas as sextas-feiras aqui no Edição da Manhã, de Leonardo Melgarejo. Leonardo, bom dia.
2: Bom dia, Caldenei Gomes. Bom dia. Bom dia, Fábio Rosário. E Alexandre, né? Alexandre na técnica.
0: Alexandre na técnica.
2: Bom, bom dia aos ouvintes da Rádio Com. Eu vou começar minha fala retomando o tema do temporal de ontem. Com aqueles desastres, né? A dor das pessoas, de fato, não sai no jornal. Mas aí nós temos a queda de muros, a queda de energia elétrica e agora vem o frio. O fato é que tragédias como essa alimentam a solidariedade e isso é muito importante. Mas vale lembrar que tudo aquilo que é anunciado como uma tragédia previsível, algo que se sabia que podia acontecer, deve levar a ações antecipadas, a medidas que promovam ações de proteção aos problemas maiores antes que esses problemas aconteçam. Tá certo, no caso da ventania, não dá para fazer muito mais do que agilizar medidas de socorro, comprar lonas, estar preparado para acudir as pessoas. Mas, no caso de orientações políticas, no caso daquelas decisões de favorecimento aos interesses que vão ser beneficiados ou prejudicados pelas tragédias que a gente sabe que vão acontecer, há muito que nós podemos fazer. Vejam que, na escolha dos representantes da sociedade, nós sempre estamos escolhendo as orientações políticas em relação às tragédias que sabemos que vão acontecer. Nós vamos decidir, de fato, se vão ser favorecidos interesses associados à proteção dos ecossistemas ou à concentração de rendas. Se nós vamos ter políticas em favor de serviços públicos ou em favor da venda das estatais, da privatização de serviços que operam em regime de monopólio, como no caso das estradas, como no caso da garantia de acesso à água, à luz, a telefone, essas coisas. Escutamos na Rádio Com hoje mais cedo que em Porto Alegre nós temos hoje 45 bairros ameaçados de falta de água porque eles estão sem energia elétrica que movimenta as bombas porque houve a privatização. E tudo isso que aponta em favor ou contra a recuperação da solidariedade, coloca essas eleições de outubro na nossa linha de preocupações prioritárias. O tema que hoje está em todos os espaços de conversa desse país é as eleições. E nós precisamos, nesse assunto, nos posicionar e trabalhar pelo melhor para a maioria desde a nossa perspectiva, pensando no que nós podemos esperar que aconteça na tragédia ou no sucesso ou no que virá a partir de 2027 em consequência dessas eleições. E para isso você tem que ter presente que as opções das pessoas na hora de votar dependem da consciência e da capacidade de interpretação que as pessoas têm. Tem uma realidade que chega filtrada para as pessoas, que chega distorcida, alterada por instrumentos que estão a serviço

0: com a última barreira contra a consolidação de um novo colonialismo, da renovação da pirataria imperial. Bom, nesse momento, a parte mais importante do que para eles, para esses novos piratas, é uma guerra de conquistas, está acontecendo entre nós nos meios de comunicação de massa. E os Davis, como a Rádio Com, estão enfrentando Golias. As grandes mídias, os gigantes do universo digital, estão trabalhando pela generalização de sentimentos na população de impotência e de medo em relação a inimigos imaginários, ao comunismo que viria aí. Estão trabalhando pela ignorância das pessoas em relação a problemas reais e os agentes causadores desse problema. E fazem isso em toda a América Latina. São enormes os contingentes populacionais capturados na mente por deformações políticas que orientam as pessoas a votar no rumo oposto às necessidades reais e a se posicionarem contra aqueles esforços de pessoas e de organizações sociais que estão, de fato, comprometidos e comprometidas com a recuperação da esperança, com a recuperação da consciência solidária. A alienação, em relação a isso, ameaça o nosso futuro e está acabando com aquela noção de quem somos nós, quem são os nossos, de quem é esse país. E tudo isso tem a ver com maquinações. E são apenas esses alguns sintomas de uma espécie de doença social que pretende e que talvez consiga acabar com a democracia. É uma espécie de mancha de corrupção que está escorrendo sobre os territórios. É uma combinação de males que destroem as relações humanas como uma espécie de câncer. Tem suas causas, tem seus vetores de expansão e tem suas consequências. É, aí estão os mecanismos das grandes mídias construindo a alienação, erodindo as conexões, desfazendo o tecido social e as bases das nossas identidades. E fazem isso para garantir que tipo de gestores e que tipo de políticas públicas. Ontem, aí em Pelotas, a Fernanda Machiavelli, ministra do Desenvolvimento Agrário, anunciou recursos do governo federal para a expansão da agroecologia, a agroecologia que combate a crise climática, com juros de 1% ao ano. Quando a gente teria isso num governo como aquele do período Temer, Bolsonaro, que é simplesmente acabou com o Ministério do Desenvolvimento Agrário, apoiou a destruição dos ecossistemas, desfez o IBAMA, jogou o país no mapa da fome? Bom, as eleições têm a ver com isso. A extrema-direita se beneficia da alienação política, da ignorância. E a ignorância e o ódio são resultado de políticas públicas, inclusive orientadas por artimanhas de comunicação, que resultam em algo que vem sendo produzido e alimentado por interesses que atuam em favor da expansão da injustiça, da desconstrução da solidariedade. Por isso, acredito que vai ser no rastro do acúmulo de recursos subtraídos de muitos por aqueles poucos que pensam e que pretendem se beneficiar com isso que nós vamos encontrar os argumentos e as forças para ajudar a população a votar direito, a cortar esse mal pela raiz. E, portanto, mesmo com o tempo sendo escasso, o tempo que nós temos pela frente até outubro, vai ser a partir de trabalhos de esclarecimento, de formação, de divulgação e de comunicação efetiva que a gente vai conseguir alcançar uma parte de generalização de compreensões na sociedade sobre o que está em jogo nessas eleições. Porque nós precisamos mesmo que milhões de pessoas entendam e repitam. Ali estão os rastros dos criminosos. Ali nos roubos, nas festas milionárias, nas mansões, nas rachadinhas, nas malas de dinheiro, esse acúmulo inexplicável de riquezas que alguns grupos e pessoas apresentam, tá? No conluio de determinados grupos com matadores de aluguel, nas homenagens a ladrões, a torturadores, a estupradores, enfim, a linha do dinheiro roubado, o dinheiro que falta para políticas públicas, aponta para privatizações e para corruptos, amigões de vida toda que operam em equipe, tramam pacotes de veneno, planejam assassinatos de político, organizam o desejo de dominar o Senado para empechar juízes do STF, prometem liberdade para criminoso condenado e, no fim, o que eles querem é a escravização geral da República. Bom, é para agir contra nós que eles estão aí posando de pessoas de bem e pedindo votos, e querem o apoio do povo para engrossar o poder daquelas bancadas do boi, da bala, da bíblia, do lobby de entreguistas que pretendem renovar aquele antigo bloco de golpistas que o líder nacionalista, o grande líder nacionalista Leonel Brizola chamava de vendilhões da pátria. Bom, é simples assim. Para essas eleições convergem forças que vão nos colocar diante da contenção ou do reforço de processos de discriminação predatória, que sempre operam contra o desenvolvimento emancipatório da nossa gente e do nosso país. E se a nossa gente não atentar para isso agora, logo ali em 2027, o país pode estar refém de uma nova era colonial, onde nós vamos deixar de ser o que somos e vamos ser impedidos de vir a ser aquilo que estamos destinados a ser com esse país maravilhoso que nós temos. Mas, felizmente, nós sabemos o que é que nos ameaça, sabemos quem são e onde estão aqueles que precisam ser desmascarados e contidos antes que consigam naturalizar entre nós coisas tão insanas como aquelas gritadas em português pelos bolsonaristas, em espanhol pelo Milei da Argentina e em tantas outras línguas pelos que defendem os massacres em Gaza, a asfixia genocida que vem acontecendo em Cuba, a sangria dos recursos da Venezuela, coisa parecida tende a acontecer conosco com as terras raras, e, finalmente, das ameaças que pairam sobre todos os povos desse continente com a adesão que o Flávio Bolsonaro e seus asseclas pretendem do Brasil ao escudo das Américas, que consolidaria o poder dos exércitos norte-americanos aqui no Sul. Bom, aí estão as tentativas de minimizar o significado dos mecanismos de corrupção que envolvem o escândalo do Banco Master, as emendas parlamentares impositivas, as afrontas à soberania do Brasil e outros sinais de um golpe que está em andamento e que conta com a nossa apatia para prosperar pela democracia. Só para ilustrar, temos que considerar que a consciência e os votos que vão definir o resultado dessas eleições dependem de uma avaliação crítica massiva por grande número de pessoas das informações que são veiculadas pelas grandes mídias. No entanto, essas grandes mídias e os complexos digitais se recusam a ajudar o povo a entender a importância e o que vem sendo feito em favor da formação e da educação populares para o futuro de todos. Esses canais falam do sítio do Pedalinho, falam do triplex, voltaram a falar até do filho do Lula, entre outras coisas que a rigor nada informam, e eles ainda escondem o fato de que em três governos o número de brasileiros que alcançou a condição de formação em curso superior foi multiplicada por 4 no país. É o Lula lá, em 3 governos, comparativamente ao que todos os outros governos fizeram ao longo de toda a história do Brasil. E a respeito disso, entre outros pontos, eu sugiro que as pessoas tentem acompanhar uma entrevista do Chico Pinheiro com o Fernando Haddad, que está disponível no YouTube. O Fernando Haddad, aquele que a grande mídia entendia ser uma escolha muito difícil comparativamente ao Jair Bolsonaro, o presidiário que hoje precisa ser responsabilizado por omissões que as novas pesquisas dizem que foram responsáveis pela morte de 2 milhões de brasileiros em função da Covid, aquele que pretende continuar influenciando o país. Bom, o Haddad explica naquela entrevista com Chico Pinheiro os avanços que só obtivemos com o operário Lula na presidência desse país. Ele fala dos recordes em abertura de mercados, na implantação de escolas, recursos de universidades federais, a saída do mapa da fome e a recuperação da credibilidade internacional. E volumes inéditos de recursos, como por exemplo esses anunciados agora pela Fernanda Machiavelli, para a expansão da agroecologia, para a expansão da saúde, para a expansão da agricultura de grande porte, da ciência e da tecnologia, e tudo isso é só parte do que precisa ser incorporado dentro de nós e divulgado e repetido nesse período eleitoral em todos os lugares. Por nós, os brasileiros, as brasileiras, que estamos comprometidos com a proteção do nosso país. Estamos comprometidos com o futuro de todos os nossos filhos. Bom, temos e podemos que fazer a nossa parte para que sejam retirados do poder das instâncias de decisão todos aqueles e aquelas que, criminosamente, ou por tolice, ou por gula, ou por estupidez, se prestam e se prestaram a trabalhar contra aqueles avanços obtidos pelo governo Lula, se prestaram a trabalhar a favor das privatizações, a favor da destruição ambiental, da expansão da corrupção e da agora prometida entrega de riquezas naturais do Brasil aos novos piratas. Enfim, concluindo, é o momento de ir para as ruas, de fazer visita, de conversar com as pessoas olhando nos olhos e não só pela internet, e de pedir votos em defesa da democracia e da eleição dos aliados da democracia. Isso vai dar início à recuperação da civilidade, aqui entre nós e em outros países da América Latina, e fazendo isso, com certeza nós vamos vencer, nós vamos evoluir, nós vamos ampliar a nossa condição de cidadãos. E é só depois, de fato, só depois disso, só depois de resolvido o problema dessas eleições, que vai começar uma nova fase de luta pela independência, pela soberania e pelo desenvolvimento empoderado do Brasil e dos povos que habitam aqui no Brasil. E para isso nós precisamos de líderes comprometidos com essa visão, com um projeto de nação. Particularmente, vou votar para termos o Lula na presidência, a Manuela e o Pimenta no Senado, a Juliana Brizola e o Edgar Preto no Piratini. E recomendo uma música do Ney Lisboa, que perdeu um irmão na ditadura, e que trata disso, para que a gente escuta e reflita. O Ney Lisboa, um grande músico, um grande poeta, cantando O Futuro do Exterminador. Grande abraço e até a próxima semana.
1: Tá bem, Leonardo Melgarejo, sua participação aqui no programa Edição da Manhã, até a próxima sexta-feira. Agora são 8 horas e 58 minutos, estamos com o programa Edição da Manhã. Vamos passar aqui agora o preço dos combustíveis, os preços promocionais. A gasolina comum, preços promocionais estão publicados no aplicativo Menor Preço do programa Nota Fiscal Gaúcha. Gasolina comum está em R$ 5,89 no posto Encar, que fica na rua 25 de julho. Encar 25, que fica na rua 20, na avenida 25 de julho, 1.100. Gasolina comum a R$ 5,89. A gasolina aditivada, R$ 6,07. Na abastecedora Areal, Domingos de Almeida, 1.985. No bairro Areal, o etanol, menor preço, R$ 4,19. No posto do Guga, filial 2, que fica na rua General Osório, 1052, na esquina com a Bento Gonçalves. O óleo diesel S10 está a R$ 6,19 na abastecedora Areal, na Domingos de Almeida, 1985. E o óleo S500 também é o mesmo preço, né? Só que no posto República, que fica na Avenida Presidente Juscelino Kubitschek de Oliveira, 5.540. São as informações aí dos preços combustíveis, preços promocionais do Nota Fiscal Gaúcha. Para finalizar, alguma informação ainda sobre as questões?
2: Dois informes rápidos aqui, Caldenei. O informe das atividades e atendimentos ambulatoriais no campo saúde aqui da Universidade Católica de Pelotas estão suspensos nesta sexta-feira. O Hospital São Francisco de Paulo informa, pensando na segurança de toda a nossa comunidade acadêmica, assistencial, em razão das avarias severas registradas no campus da saúde, o Hospital Universitário São Francisco de Paula, aqui da Universidade Católica de Pelotas, informando que os atendimentos ambulatoriais e as atividades no campus da saúde estão suspensas. Continuamos monitorando a situação climática e os seus impactos. Quaisquer atualizações sobre o retorno das atividades ou novas orientações serão divulgadas pelos canais oficiais do Hospital Universitário São Francisco de Paula. Também eu informo, equipes iniciam a recolocação dos postes na Avenida Adolfo Fetter, ali entre o Laranjal e o Barro Duro. A informação que nós tínhamos é que havia caído 8 postes. Então, equipes responsáveis pela rede elétrica já estavam trabalhando na parte desta manhã ali na Avenida Adolfo Fetter, na região entre o Laranjal e o Barro Duro, para recolocar os postes que haviam sido derrubados durante os fortes ventos que houveram à noite. O trecho foi um dos mais atingidos. Mais de 8 postes caíram ao longo da avenida, deixando a fiação sobre a pista, provocando transtornos, riscos para quem precisava circular. A atenção é redobrada ainda, Caldenei, então a gente pede ao ouvinte da Rádio Com, o internauta, que preste atenção, redobrem a atenção, porque ainda tem muito fio caído na rua, muito poste que está sendo recuperado ainda nesta manhã, Caldenei.
1: Tá certo. Vem aí o Manhã Cultural com o Alexandre Salóis. Às 10 horas tem o Comunidade Esportiva. 11 horas o Contraponto com a Clarissa Hennig e o André Amaral.
2: Entrevista com Patrícia Mancilla. 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
1: Tá certo. E o Edição da Manhã fica por aqui. Programa que retorna na segunda-feira, às 7h30. Agradecemos a companhia, bom final de semana. Muito cuidado ainda, né? Porque há muitas consequências ainda do temporal de ontem. Esperamos que seja um final de semana, né, que os danos possam ser recuperados, né, na sua maior parte, né, e que segunda-feira estejamos já com uma cidade dentro da normalidade. Bom final de semana e até segunda.
2: Até a segunda.
3: Nove horas e 3 minutos.
4: Centenário da Independência. Silêncio. Calem-se todos os sentimentos nesta hora.

0: 9:07.
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Então tá, pessoal, então tá. Muito bom dia, sextou. Sextou meio diferente aí. Depois do ciclone bomba. Como é que estamos aí, pessoal? Deu problema aí na casa de vocês? Faltou luz? Tomara que não. Teve gente aí que perdeu muita coisa aí. Teve gente que perdeu as telhas, dentre muitas lá, tornados na região ali da divisa de Pedro Osório com Arroio Grande. Enfim, aqui também estava feia aquela tempestade no final da tarde. E vamos aguardar que ainda tem ventania aí hoje. Depois vai esfriar. Então tá, pessoal, muito bom dia aí. Sextou numa sexta-feira, 7 de agosto, 2026. E baixou a temperatura, hein? Vamos olhar aqui. 10 graus, o laboratório aponta aqui 10 graus e 4 décimos. Tivemos uma temperatura mínima de 8 graus e 9 décimos às 6h39, hein? 6h39. Umidade baixou já, 82%. Baixou mesmo. Sensação térmica de 7,6, pessoal, é um vento forte, né? E a pressão atmosférica subindo rapidamente, hein? Ah, vai limpar, então aí eu acho que ó, subindo rapidamente e já estamos em 1.010 milibares hectopascais. Maravilha, pelo menos vai limpar aí. E um vento de 14 km por hora, no momento não está tanto. Nascer do sol foi às 7h13 e o pôr do sol será às 17h58. E é, não, eu não entendo aqui quando que atualiza, enfim, porém tá um acumulado aqui de 0,2 milímetros. Por outro lado aqui, a chuva mensal aumentou bastante aqui, já estamos em 57,8, choveu bastante ontem, e eu acho que a atualização aqui não consta aí o acumulado de ontem, choveu bastante, né? E o vendaval durou ali uns 10 minutos, né? Não sei ao certo. E, pô, 10 minutos devastadores. E aqui eu vi lá uma meteorologista aí conhecida, inclusive da região aqui, dizendo que aqui é o corredor, essa nossa região é um corredor de tornados aí. Região do Rio Grande do Sul, Paraná, Santa Catarina, Uruguai. Ali no nordeste da Argentina, o Paraguai. Aqui temos um corredor de tornados, o segundo mais ativo corredor de tornados do mundo. Perdemos para lá o meio oeste, né? O Midwest dos Estados Unidos. Lá tem muito mais, mas aqui tem bastante, né? Já teve um tornado agora uns dias atrás, agora outro. E agora vamos ver hoje as atualizações aí. Vai aparecer muitos registros aí. Vamos ver aqui, pessoal, a temperatura máxima para hoje estima-se que chegue a 14 graus, né? Já mudou o panorama. Lá por volta das 15 horas, 14 graus, sol entre nuvens. E vamos agora no satélite, hoje vai estar diferente. Aqui vamos ver a imagem de satélite do Indy, Rio Grande do Sul e arredores. No que se refere às nuvens, vamos ver, por enquanto já está limpando. Então, o Rio Grande do Sul com bastante nebulosidade, nossa região já está limpando. Em 9 horas a atualização aqui já está limpando. Vamos ver aqui as chuvas e trovões. Chuvas e trovões já estão sob o Oceano Atlântico, ali em cima de Santa Catarina e do Paraná. E realmente, o ciclone já está no oceano aqui. E rápido, hein? Pô, rápido. Deixa eu ver aqui, fazer um cálculo grosseiro aqui. Uns 600 quilômetros da costa do Uruguai e Argentina. E pegando a nossa costa aqui, o braço do ciclone pega aqui bem a costa aqui sul do Rio Grande do Sul. Previsão de muitos ventos, tá bem, pessoal? Vamos torcer aí que já enfraqueça esse vento. E é justamente a menina essa aí da previsão diz que a parte externa do ciclone é que vai gerar muito vento para nós aí à tarde. E à noite vai baixar a temperatura. É isso aí, amanhã uma mínima de 4 graus, porém com um tempo limpo, sem nuvens. Domingo, sol entre nuvens também. Domingão com tempo bom, né?
manhã cedo, com temperatura baixa, 4 graus também. E aí vai indo assim, a segunda-feira em tempo coberto, mínima de 4 graus. E vamos indo assim, depois vai aumentando a temperatura um pouco, deixando mais ameno. Maravilha, pessoal, ouvimos aí, antes do Manhã Cultural ainda, Ney Lisboa, com a sugestão do Leonardo Melgarejo, sextas-feiras, né? Ney Lisboa, O Futuro do Exterminador. Ney Lisboa, maravilha. Excelente mesmo, Ney Lisboa é top. Rodamos também aqui uma música Maria Rosa, da banda DDT aqui de Pelotas. Punk rock, hoje vem a calhar um punk rock aí, pessoal, um punk rock. Viver na terra é ouvir som pesado de vez em quando, porque não é fácil. Não é fácil. É level hard aqui na terra, né? Então tá. Nove horas e 22 minutos. 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Muito obrigado. Estivemos aí fora do ar, tá? Por motivo da tempestade, né? Para preservar aqui os equipamentos, José Luiz Moraes tomou a devida, a única medida que tinha que ser feita. Desligamos aí, o seu Zé desligou o nosso transmissor e voltamos aí agora às 7 e pouco aí, tá bem, pessoal? 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Seguiremos adelante.

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E vamos ver aqui o radiocom.org.br. Não sei se há atualizações. Aqui, ó. Depois você lê as matérias na íntegra aí. Vamos botar aqui um Está Sempre Comandante, para vocês não precisarem ouvir minha voz a seco, né? Que não é uma coisa... é uma coisa desnecessária, né? Ficar ouvindo a minha voz a seco. Vamos botar o fundo aqui, o tema. Rasta Sempre Comandante. É, então aqui, pessoal, radiocom.org.br. Estudo do envelhecimento ganha desdobramento genético. Comunidade da UFPEL deve acompanhar comunicados sobre risco climático nesta quinta. Isso aí já caducou. Isso aqui já caducou? Ó, prazo para inscrições de chapas do Grêmio do FISUL termina hoje. Museu Grupelli marca a data de reabertura para o fim de agosto. Mulheres podem experimentar instrumentos de percussão em oficinas abertas do Batucantada. Alimentos vendidos irregularmente somam 3,4 toneladas apreendidas pela Vigilância Sanitária. Então tá, pessoal, para ler aí de forma detalhada, é ali, ó, radiocom.org.br. E agora vamos de som, porque hoje vem a calhar um punk rock aí, nem que a gente pegue no tranco. Vamos dar-lhe um punk rock nacional. Hoje eu separei uma lista de punk rock paulista aí, que a rapaziada é muito engajada politicamente. E rodamos aí no início do Meio Cultural uma banda de punk rock local aqui, DDT. Abraço aí pra rapaziada. Não sei se estão na ativa, mas é isso aí. Pau na máquina. Daqui a pouco a gente volta, pessoal. Tá bem?

isso aí, rapaziada. Hoje foi, fomos de punk rock aí. Tá pedindo, estava. Hoje o dia pede um punk rock aí. Não dá pra ser na suavidade. Vai ter que ser assim. Hoje foi assim, punk rock paulistano. Começamos também com punk rock pelotense aqui com a banda DDT. E o Manhã Cultural volta segunda-feira, pessoal. Muito obrigado. Espero que tenha uma baita de tenha uma baita sexta-feira, um final de semana aí. Vamos ver as repercussões aí do temporal, tá bem? E nos falamos daqui a pouco, rapidamente, a transição para Comunidade Esportiva, Caldenei Gomes, Fábio Rosário, André Amaral, Alexandre Salóis, este que vos fala, e Roger Pérez. Tchau, tchau!

0: 10:04.
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Bom dia, começa o Comunidade Esportiva aqui na Rádio Com, programa nesta sexta-feira, dia 7 de agosto de 2026, uma sexta-feira em que estamos no dia seguinte a um vendaval que trouxe muitas consequências, muitos estragos para Pelotas. Temperatura de 10 graus e 4 décimos, 79% a umidade relativa do ar. Numa manhã de temperatura baixa, vento sudeste e um ar frio, né, que entrou desde ontem à noite.

0: Amaral brigando com o microfone e já trazendo seu destaque. Bom dia, André.
1: Bom dia, Caldenei. Bom dia, Fabinho Rosário. Bom dia, Alexandre Salóis e todos aqueles que nos acompanham nessa sexta-feira, sextou, né?
0: Sextou.
1: Dia 7 de agosto, sextou. Seja pelo 104.5 FM e também através dos nossos canais digitais.
0: E mais do que nunca o rádio está sendo necessário, né? Porque tem muita gente sem energia elétrica, muito problema nas conexões da internet, né? Então o rádio
1: no carro, de pilha.
0: O rádio de pilha para quem estiver em casa sem energia elétrica e a saída, ou o rádio do carro para quem estiver em deslocamento, porque além da falta de energia elétrica, as operadoras aí
2: estabilidade nas operadoras
0: estão com muita instabilidade, independentemente da operadora.
1: Estou tentando arrumar aqui, mas
0: até o final público, do programa do Conselho.
1: Até o final.
3: Eu sem consigo. Pressa, sem pressa.
1: Mas olha só, destaque de onda. Na verdade, eu vou destacar primeiro a vitória do Brasil, que conseguiu reverter o mau início com aquele empate na primeira rodada. E ontem se recuperou, né? Porque teria que buscar um resultado fora das duas partidas que o Brasil teria. Agora tem uma, né? Fora. Venceu bem. Né? Uma pena a chuva. Enfim, mas gols do Saulo e não, do Garré.
0: Lula?
1: Do Lula, desculpa, Lula. Não é o Saulo.
0: O Saulo nem está mais. Já
1: não
0: está
1: mais,
0: já
1: exato.
0: Foi.
1: Eu confundi os zagueiros. Lula e depois o Garré por
0: que
1: cobertura.
0: Tu estava pedindo no
1: eu
0: time.
1: Eu estava pedindo porque eu tenho recordação dele. Um ou dois jogos que eu vi aqui em Pelotas, como adversário de Brasil e Pelotas, e sempre achei um jogador interessante.
3: Baita, né? Estreia, inclusive, né?
0: E confirmou isso já na estreia, né?
1: Exatamente. Então, Brasil se recupera do tropeço, porque eu acho, né, na primeira rodada que empatou o primeiro jogo. Também quero destacar a sapatada que o Vitória deu no Atlético Paranaense, 4-0, né, classificando, revertendo o primeiro resultado, né, primeiro jogo de ida, que foi 2-0 para o Atlético, e com falhas, no mínimo duas falhas do goleiro Santos.
3: Ah, o Santos.
0: Que tem uma história no Atlético.
1: Exatamente. E o meu terceiro destaque, desculpa, Galdenei, porque nós vamos, acho que, falar um pouquinho de tudo isso, né? Vou tirar o destaque dos outros aí. Mas pode repetir o
0: claro,
1: destaque, né?
0: A vontade.
1: A vitória do Inter, não. A derrota do Inter por 2-1, mas somando os placares, o Inter fez 3-2 no agregado. E eu estava sentindo a hora que a arbitragem ia complicar o Inter. Como complicou? Naquele primeiro gol, que eu cheguei aqui e perguntei, o Caldenei está sempre mais atualizado do que eu. Eu perguntei para o Caldenei, ô Caldenei, aquilo mudou de alguém participar da jogada impedido, ele não está impedido? Sabe, quando tem alguma interferência de, não do jogador que faz o gol, mas de outro. Caldenei
0: participa,
1: não, se mantém,
0: lance, de
1: participa
0: forma.
1: De alguma forma.
0: Está na linha da bola.
1: Aí eu fui olhar de novo. Eles fizeram uma linha do jogador que fez o gol, realmente ele não estava impedido, mas tinha um jogador sim que interferiu, até meio que dá uma agachada antes do...
3: Quase um corta-luz.
1: Faz um corta-luz, então ele participou deliberadamente a transmissão, que era da Amazon Prime, deliberadamente não quis repercutir, não repercutir nada, só repetir uma vez. Ao contrário daquele do gol do Inter, do Alan Patrick, que eles repetiram. Olha,
0: tentaram arrumar um toque de
1: exatamente.
3: Fica
1: então,
3: 30 minutos o VAR tentando. Só falta eles usar CGI para fingir que o Alan tocou na bola.
1: Exatamente. Então, não repercutiu o gol do Corinthians, a transmissão, comentarista de arbitragem, comentarista de jogo, narrador, não. E tentaram repercutir muito o lance do Corinthians.

0: Alan Patrick, né? Porque se aquele lance se anula aquele gol, dá o toque do Alan Patrick, bom, aí ia pros pênaltis, né? É.
1: Fábio Rosário, bom dia. Destaque.
2: Bom dia, Caldenei. Bom dia, André Amaral, Salóis. Destaque: vitória do Grêmio Esportivo Brasil, Chavante de Pelotas, debaixo de muita chuva. Muita chuva. Aí, nessa noite que ficou marcada temporal aqui na nossa região, aqui em Pelotas foi horrível, mas também ficou marcado lá no Vale do Rio Pardo, onde a chuva e os fortes ventos causaram também quedas de árvores, destelhamentos, falta de energia elétrica, e o Guarani de Venâncio Soares foi a campo pela segunda rodada da divisão de acesso, acabou perdendo aí para o Brasil de Pelotas por 2-0. E um futebol e um jogo clássico de segunda divisão,
1: é,
2: né?
1: E isso porque vai ser comum nessa divisão de acesso, porque é um calendário apertado, não dá muito para adiar jogo, tanto que os jogos estão acontecendo mesmo com chuva, como foi o jogo de ontem.
2: Caso de ontem, né?
1: Em Venâncio Aires.
2: Muita gente achou que ia ser interrompido, que ia ser adiado, não foi.
1: E aí, então, não tem. O campeonato só começou em agosto, tem que terminar em novembro, quer dizer, vai ter dois jogos por semana, vai ter jogo com chuva, porque a tendência é que tenha muita chuva, né?
2: Nesse segundo semestre. O meu destaque fica para a iluminação, com todo o temporal, a iluminação que foi inaugurada, então...
1: Doação do Inter.
2: Doação deu tudo certo.
3: Falhou, mas voltou, deu uma titubeada e...
1: E o teu destaque, Alexandre Salóis?
3: Bah, é isso aí, eu vou destacar aí a vitória do franco favorito ao título do acesso, o Grêmio Esportivo Brasil.
1: Tu acha franco favorito?
3: Vai amassar todo mundo dentro e fora de casa.
1: Não amassou o gaúcho na estreia.
3: Não, é que agora...
1: agora a partir de agora.
3: É, emendou. Decolou,
1: mas
3: como diz.
1: Tu acha que o Pelotas não é...
3: Não, o Pelotas vai ganhar de todo mundo. Quando tiver um eliminatório, ele toma um gol no início do jogo e acabou.
1: Acha que assina.
0: Pô, tu é determinista.
1: a ideia do Salões é que a Sina vai se manter.
3: A Sina vai se manter, o Botafogo dos Pampas, que é o Lobão, com azar de sempre. É. E destacar também a derrota do Colorado, que uma vitória, né? Eu já pensava, se o Colorado fizer um gol... Não dá para ficar ali com 10-0-0, porque se fizer um gol vai complicar demais pro Corinthians. E acabou que foi isso que aconteceu, né? E preciso falar da transmissão do streaming da Amazon, né? Que, pelo visto, não gosta dos times gaúchos. Os colegas lá não é Grêmio, é Inter, eles fazem de tudo para... Eles não gostam do Inter e do Grêmio, é a arbitragem, todo mundo tenta prejudicar. No Grêmio, o penal lá, um pênalti absurdo lá.
1: O negócio é todos contra na luta contra todos.
3: Como é que é o ditado? Contra tudo e contra todos. Esse é o meu destaque.
1: Tá certo. Bom, agora são 10 horas 15 minutos. Falando do jogo do Brasil, né? Eu não assisti nenhum jogo ontem, excepcionalmente, e por uma razão, né?
0: Pois tá valendo aqui.
3: Tamo junto, Caldenei. Tamo junto.
1: Por uma razão, né, de força maior, né, o temporal me deixou sem luz, sem telefone, completamente incomunicável. Eu queria saber dos resultados. Até um determinado tempo ainda acompanhei, porque tinha um telefone da operadora Vivo. Depois também caiu o sinal da Vivo. E eu fiquei...
3: Sem ali fósforo.
1: Atenção, sem saber como estavam os jogos.
3: Sem fósforo.
1: Aí
3: sem...
1: tive que receber uma visita no final do jogo do Guri Tinhoso, como diz o
3: Guri Tinhoso.
1: Que foi lá para me trazer, para me levar as informações dos resultados, que eu não sabia de nada. Eu tive uma sensação assim de estar alheio a todos os acontecimentos. Mas o Brasil, né, que empatou em casa com o Gaúcho, precisava de uma vitória fora para recuperar aqueles pontos que não somou contra o Gaúcho e conseguiu contra o Guarani de Venâncio Aires. Com dificuldade, num campo ruim, dentro d'água, eu vi depois os lances aí, né, os principais lances. O jogo num campo praticamente sem condições. É, mas é isso. A divisão de acesso ela vai trazer todas essas circunstâncias, né? Campo ruim, jogo com chuva, porque vai ser um segundo semestre chuvoso, jogo que vai exigir uma entrega física e mental acima da média. E foi o que o Brasil fez, né? Foi o que o Brasil fez, um jogo de superação, né? Para conseguir a vitória diante do Guarani, somando 3 pontos, vai a 4 pontos na tabela de classificação, o terceiro colocado, é isso, né? Tem que fazer quem quer subir, porque a competição vai ser desta maneira, né? Não tem volta, não.
0: Exato.
1: Tem saída.
0: Um dos destaques, né, foi a vitória do Brasil, muito mais do que tudo foi...
1: Mas eu não tinha observado, também está aqui o Roger, não havia chamado ele, cometi esse lapso. Roger, bom dia, o seu destaque.
4: Não, hoje está difícil, Cláudio. Bom dia, Caldenei, bom dia, Fábio. Eu estou com eco aqui, não sei que...
1: Pois é.
3: Está dando um delay. Eu vou dar-lhe o procedimento aquele, 10 segundos, a gente vai ficar...
4: Tá.
3: Vamos tacando ficha pelo rádio.
1: Então, o teu destaque aí, Roger.
4: Tá bem. Não, meu destaque foi ontem, aquele jogo do Brasil, né? Com chuva, né? Com chuva. Foi...
0: Opa. Pode dar problema, né?
3: Vamos tacando ficha por aqui,
0: tá,
3: sem, pro Roger...
0: Só tem áudio.
3: Não, a gente tá atualizando aqui, vamos tacando ficha, o Roger entra direitinho com destaque daqui a pouco.
1: Ah, tá bem. Então tá, daqui a pouco o Roger...
2: Tem que avisar ele ali.
1: Deu um corte aí.
0: Tá, mas
1: Agora sim, tá de volta. Roger, o teu destaque, então, complementa aí sobre o jogo do Brasil.
4: Não, eu digo que o jogo... Eu tô me escutando assim duas vezes, é difícil, cara.
1: Ah, é.
4: Não, o campeonato só é assim porque os organizadores do campeonato deixam o campeonato ser assim, né? Porque ontem eu não tinha como praticar futebol ontem, né? Um horror, assim, uma chuva, um troço assim. Não tem cabimento, né? Eu acho que tem até data para jogar em outra. Hoje lá. Então é um problema, tio. É um problema o delay, é um problema da federação mesmo, né?
1: Sim.
4: O campeonato da segunda divisão só é assim porque os organizadores organizam para ele ser assim mesmo.
1: Eu sei que a federação é quem organiza o campeonato, e eu sou crítico. Eu acho que essa gestão na federação é a pior de todos os tempos. Não há dúvida, um presidente omisso, né, que não, principalmente em relação ao futebol do interior, não está nem um pouco preocupado. Aliás, não se vê nenhuma manifestação dele a propósito da crise que o futebol gaúcho avança. Para ele parece que está tudo bem. Então, eu sou muito crítico e descrente de que essa gestão na federação vá melhorar. Do Luciano Oxman. Mas também tem a parcela dos clubes que querem jogar tão pouco, querem utilizar o mínimo de meses possível, de meses possíveis na competição. Porque esse campeonato tinha que começar mais cedo e jogar só os domingos. Teria a data de remanejo. Todo mundo sabia que tinha uma previsão de um segundo semestre muito chuvoso. Vai ser isso então agora, porque tem que terminar o campeonato até novembro, começou em agosto.
3: Um baita descaso da federação, né? Inclusive no jogo de ontem.
1: Os clubes também têm responsabilidade. Os clubes também querem jogar pouco tempo.
3: Aquele jogo de ontem marcado, se sabia que ia ter essa viração aí.
1: Sim, mas vai ter outros momentos que o jogo vai ser igual.
0: Ué, semana que vem tá marcando uma chuva forte aqui pra quarta-feira. Quarta, dia de jogo.
1: Esse campeonato já era para ter começado há mais tempo. Jogar só os domingos. Por que esse atropelo agora de jogar domingo e quarta?
0: Eu acho que é a questão econômica dos clubes.
1: Pois
0: também,
1: é, mas. É, mas tem que. Clube é para jogar, né?
0: Não, só uma constatação. Né?
1: É para jogar, eu sei.
0: Exatamente. Mas apesar de tudo isso, né? O Brasil deu uma resposta, né? Um campo daquele jeito, eu estava olhando agora, mas eu olhei um pouco do jogo. É que eu olhava um pouco mesmo, eu nem cheguei na hora a ver os gols. Porque eu vi o jogo, eu vi mais o jogo do Inter, né? Porque estava impraticável aquele jogo do Brasil. É. Pô, o jogo naquela. Os jogos do acesso já não, eles são mais pegados, mais truncados. E com aquele campo, bom, é difícil tu desenvolver. Já deu para ver o jogo do Pelotas, né? No dia anterior, né?
1: Vai ser isso.
0: E aí, com aquela chuva, aí eu optei para ver o jogo do Inter, muito embora eu. Vou te dizer, o Inter eu já sabia, não foi surpresa nenhuma.
3: Foi sofrido, né?
0: O time do Corinthians deixa muito a desejar também, tecnicamente.
3: Sem o Memphis.
0: Por isso é que o nosso futebol tá assim.
3: Quando sai o Memphis e o Yuri, piora muito, né?
0: A gente já conhece, vê toda hora, né? Agora, o Corinthians, que time fraco também.
3: Só o Bidu e o
0: Yuri. Que pese as ausências do Depay.
1: Os dois melhores fora.
0: Do Yuri Alberto, mas é um time limitadíssimo.
1: O Yuri Alberto joga.
0: Pedro Raul. Mas o Brasil fez, né? Depois nós vamos. O Brasil fez a grande estreia do Garré, né? Que eu tinha uma expectativa grande, né?
1: Com direito a gol.
0: Com a entrada. E ele, de alguma forma, ele surpreendeu o Júlio César. Porque eu fui ver a escalação, né? E ele. A gente imaginava que o Garré poderia entrar, mas talvez no lugar do Masson. E ele mantivesse aqueles um tripé de volantes, com o Recife, o Venício e o Silas. Não.
4: Se machucou, né?
0: Quem?
4: Silas.
0: Ah, então Silas. Foi por isso que ele não. Ah, bom. Então.
1: Às vezes que tem um imprevisto, né, Roger, que é para o bem
4: dá
1: do
4: certo,
1: time, né?
0: Não, porque.
1: Que é
0: para
1: o bem do time.
0: Eu imaginava que manteria esse tripé. E a dúvida seria o Garré e o Masson, mas...
1: E aí, gostou do Garré, Roger?
4: Gostei, bom jogador, né?
0: Se ele fez um gol naquele campo, né?
4: Pois é.
0: Melhor, eu acho que ele...
4: Se desloca em todo
0: campo.
4: Espaço de campo, né? Joga em tudo.
0: Tem uma noção de espaço, né? De movimentação muito boa. E era isso que me chamava... atenção quando eu vi ele jogar o Garré. Mas aí, por força das circunstâncias, né, Caldenei, o Garré entrou no lugar do Silas e aí ele manteve o Masson, né, o Morbeck e o Andrei. As circunstâncias, eu acho, de alguma forma ajudaram.
1: O Garré é aquele tipo de jogador que arrasta, né? Ele tem força, né? O Roger está de volta aqui, né, Roger? É aquele tipo de jogador que não é um meia de toque, ele é um meia de condução de bola. E se adapta bem a essas condições de campo ruim, né?
4: Pai, é um bom jogador mesmo. Um bom jogador, ele domina ela e. Hoje tá difícil a coisa aqui, não tá fácil. Hoje a coisa.
0: O jogo tá nervoso?
4: O tornado veio e. Vai,
1: desarticulou assim, todo mundo. Tá todo mundo desarticulado hoje. Até o cachorro tá nervoso.
4: Todo mundo desarticulado. Troço. Mas o Garré é um bom jogador, ele se desloca nos espaços de campo, né? Cai nos espaços de campo, coisa que jogador que Ele é um jogador mais baixo, assim. Eu pensei que ele fosse até maior, mas ele é um cara baixo.
1: Ele é baixo, é baixo.
4: Mas ele é um baixo habilidoso, né? É um jogogador habilidoso, né? Desloca e vai fazendo as tabelas.
0: Tem boa técnica.
4: É, aqueles triângulos, né? Aqueles triângulos, ou e vai trazendo a bola, vai sempre encostando no lateral, no cara que joga pelo lado. E arrasta o centro médio também para vir para o jogo. Então é um jogador que faz os outros jogar. É isso que eu digo. Né?
3: Todo mundo aqui é cismado com baixinho, tipo.
1: Não. Tem baixinhos e baixinhos. Né? Tem alguns Maradona, que são muito Messi, leves e são jogadores de toque e tem dificuldade de jogar nesses campos ruins. Agora outros não, outros se adaptam.
0: Mas ele dá opções, na verdade. Ele tem uma movimentação muito interessante. Ele sabe ocupar os espaços do campo. Né? Então...
4: Eu vou fazer uma comparação aqui. Eu vou fazer uma comparação, mas é uma comparação, tá, gente? É tipo um jogador que eu gosto muito, que é o Bernardo Silva. Eu gosto de um jogador assim. Faz os outros jogar. Entendeu? Ele joga muito, mas faz os outros jogarem.
0: Exatamente. É que ele se movimenta muito, né, Roger? É um jogador que sabe ocupar. Isso aí é dom. Né? Ver jogadores experientes que não têm essa noção do espaço. Né?
1: É. O Vanilson estreou, foi mais um estreante, né? Entrou no lugar do Borbeck aos 20 minutos do segundo tempo. Já deu para ver alguma coisa do Vanilson?
0: Não, eu não consegui ver o jogo. Na verdade,
4: sabe jogar, o Roger.
1: O
4: outro que sabe jogar.
1: É.
4: O outro que sabe jogar. O outro vai muito melhor que o Morbeck, né? Uma bola cai no pé dele, tu sabe que. Aí tu vê que o cara sabe jogar. Aí é diferente.
1: Só que o Morbeck tá meio iluminado, né? Tá fazendo gol.
3: Tem esse, porém.
1: É.
4: Mas o outro joga mais. O outro joga mais.
1: Tecnicamente.
4: Dá pra ver, assim. Né? Até tu.
1: E uma outra coisa que me chamou a atenção na escalação do Brasil, e repito, eu não vi o jogo, foi a entrada do Matheus Streit na segunda linha, né, no lugar do Andrei. Será que está na cabeça do Júlio César de começar a usar o Streit mais avançado numa segunda linha, ou foi uma questão estratégica, até porque o Brasil estava vencendo o jogo?
4: Eu acho que foi uma questão estratégica, né? Porque... É, ali ele dobrou os lateral, acho que até o outro lateral entrou, o Yuri, eu acho que entrou do outro lado. Eu acho que entrou o outro lateral. Fez uma dupla de lateral, eu acho. Dos dois lados. Não sei se o Yuri entrou,
1: não,
4: porque
1: acho que não, não
4: aquele
1: entrou.
4: Jogo
1: as
4: alterações
1: ali... ontem foi o Dumas que entrou no lugar do Vinícius, né? Para fazer três zagueiros, foi isso? No segundo tempo?
4: Acho que foi.
1: Foi. Isso. Entrou no intervalo o Rafael Dumas. Para ser terceiro zagueiro, possivelmente. O Denis Germano também entrou no lugar do Garré.
3: E o
1: Matheus Streit e o Vinícius.
3: O Andrei.
4: O
3: Streit entrou no lugar do Andrei.
1: E o Vanilson no lugar do Morbeck.
4: É que ontem estava tão difícil a transmissão, teve uma hora que teve que trocar de narrador.
3: Tava
4: caiu
3: a imagem sinal, escura, tinha um poste na frente.
4: Bah.
3: Aí quando tinha dava
4: um poste na frente, é horroroso. Assim.
3: Quando, dava olha, replay, quando dava o replay da jogada, dava para assistir um pouco melhor.
5: É, o Edmundo Fax
3: os jogadores estão de parabéns. Porque eu não acreditei que ia ter um jogo. Eu coloquei no canal do YouTube da Federação pensando, tá, vai ter um anúncio agora, porque o Rio Grande do Sul está passando por um temporal, um ciclone. Certo que não vai ter o jogo. Quando eu olhei o jogo acontecendo, polo aquático, né?
5: E beira o ridículo, né? Isso aí beira o ridículo.
3: Futebol aquático,
1: não,
3: polo aquático.
1: Sabe que, pelo pouco que eu vi, assim, até o gramado não tá tão ruim.
3: Não,
1: né? Era muita
3: segurou,
1: água, né?
3: Não, segurou, não. Bem.
1: É.
3: Segurou bem. Segurou bem. Tava bem bom de iluminação. E olha, a drenagem é boa, porque o que choveu...
4: E o início ali, né? Na hora que começou o jogo... Começou aquele vendaval, eu achei que eu digo, tá, o cara vai terminar o jogo, né?
5: Claro.
3: E o juiz não
4: e
3: optou.
4: Aí terminou,
3: não,
4: deu
3: nem
4: cinco
3: se
4: minutos assim, desceram para baixo, aí daqui a pouco subiram tudo de novo, foram jogar. Eu digo, meu Deus.
5: O Roger, quando voltou a iluminação, né?
4: Fraquíssima.
5: A iluminação voltou.
3: Fraca. É. Eu achei que no segundo tempo, quando parou no intervalo, que eles não voltariam, porque
2: As notícias não paravam no Rio Grande do Sul, os estragos eram cada vez maior, relatando, né, chegando as informações. Não, daqui a pouco eles voltaram para o segundo tempo e seguiram. Não,
4: até o narrador caiu, né?
5: Até o narrador.
4: Não tinha narrador. Caldenei, não tinha narrador. É. Federação, vou te dizer.
5: Lá em casa eu não consegui ver pela imagem.
1: Tá louco.
5: Mas a rapaziada da emissora de rádio aqui estavam apavorados no início da transmissão ali. Porque não...
4: Horror isso, cara. Uma vergonha.
1: E, não, assim, e o pior é que todo mundo sabia que ia ter esse...
2: Temporal.
1: Não, e esse tempo que vai ser chuvoso no segundo semestre.
2: Exato.
1: Então tinha que ter, planeja a competição de acordo com isso. Há tempo no calendário, por exemplo, a maioria dos clubes não estava fazendo nada até agosto.
5: Mas o Caldenei, que nem tu disse, os clubes também não querem, não, porque
1: não,
5: é financeiro.
1: Eles querem jogar o mínimo possível.
5: É, algo, é um aspecto financeiro ali, né? É,
1: eu acho que vai chegar um ponto que cada um vai querer jogar um jogo por ano, só para dizer que não fechou.
5: Quem perde sai fora, quem ganha segue. Assim,
1: nunca fechamos. É, 100 anos nunca fechamos, mas jogo 3 meses por ano.
5: E é campeonato de palito. De,
2: sendo,
5: né?
2: Sendo que nesses menos... 3 meses tem time que joga 2 jogos.
1: É. E se... Aí, não, essa história assim, nós nunca temos 115 anos, nunca fechamos. Não. Não, tem que descontar. Se descontar o tempo que não jogam.
5: Jogaram o Lobo nunca fechou, né? No papel, né?
1: É. Vão ficar pela vão ter a metade desse período.
5: Com certeza.
4: É, o Lobo só fechou até agora. Até agora.
5: Pô, Roger.
4: Até agora, agora voltou a jogar de novo.
5: O Lobo tá invicto esse ano, Roger. Tempo, né? O Lobo tá invicto.
2: Inclusive joga domingo, né? O não, Chavante joga domingo e o Lobo joga domingo.
1: Os dois jogam simultaneamente no domingo.
4: Mas mais uma coisa, sim, eu acho. Eu não sei, posso estar enganado, né? Porque futebol é confiança, né? Tem muito aspecto do futebol. É muito, muito difícil tu definir o que vai ponderar, né? Mas eu acho que o time do Brasil vai engrenar. Parece mentira, mas eu acho que vai dar liga.
5: Vai amassar todo mundo.
1: Vou voltar ao ponto que eu não vi o jogo de ontem.
4: Assim, amassar não.
1: Mas sigo em cima do resultado, da dificuldade que foi superada. E o que eu já vi, apesar de não ter feito um bom jogo, especialmente no segundo tempo, mas o que eu observei no jogo contra o Gaúcho, já há uma melhora, né? Em relação ao que vinha sendo feito.
5: Júlio César Nunes, já deu uma...
1: Já deu uma melhorada, até porque piorar seria difícil, né?
5: Ah, não, é.
2: Eu quero antes...
4: Não, e uma coisa, e uma coisa, os dois treinadores falam de futebol, né? Os dois treinadores.
1: Os dois treinadores têm boa...
4: Brasil.
1: É, tem boa didática, né?
4: Pô, já é um alívio, né?
5: Coletiva com...
1: Explicam o que eles estão vendo, explicam o que querem, né?
2: É. E eu quero fazer jus aqui, porque eu cheguei no programa ontem e falei que o Lobão tinha feito um golaço. Então, ok. Mas, olha, o Garré ontem de parabéns, porque ele...
5: É mais um prêmio Puskas.
2: Ele foi esperto, a defesa tirando a bola da poça d'água, e com o toque ele deixou para trás dois marcadores, invadiu a área, percebeu que o goleiro estava adiantado... Deu uma cavadinha e marcou.
1: Isso, gênio. Esses um gramados golaço. Assim, eles começam estreia. Tem alguns jogadores que conseguem se adaptar. E eu falei até ontem que os gramados estão voltando, parece lá, os anos 70, os anos 80, quando não tinha esse cuidado com os gramados, drenagem horrível, os jogos no inverno era com barro, era uma característica, era um produto gaúcho.
2: E a rádio, como é que era? Com os fios atravessados no meio do campo. Rádio.
1: Mas tinha alguns
5: até
1: jogadores
5: às 5 da manhã
1: que se
5: desenredando.
1: Adaptavam, né? Tinha alguns jogadores que se adaptavam e jogavam muita bola.
2: Clássico jogo da segunda divisão, a gente viu.
1: E às vezes na primeira divisão tinha jogadores que levantavam a bola, né, o André? Levantava a bola e chutavam, mas eles sabiam fazer aquilo.
5: Com técnicas do futebol de praia já, né?
1: É, estilo futebol de praia.
2: Futevôlei.
1: Eu lembro do jogador do meu tempo, que era o Alamir, fazia isso com...
5: O famoso.
1: Baita jogador, né?
2: Com
1: muita eficiência. Fazia isso com muita eficiência, né? E eles não conduziam a bola, eles pegavam, davam uma levantadinha e tocavam a bola pra frente.
0: Caldenei.
1: E eu acho que vai voltar esse tempo, né? Tá voltando
5: Eu e o Fábio, que somos da mesma idade aí, a gente pegou o início dos anos 90, podia estar um verão danado, dava aquela dentro da área, levantava um poeirão assim, e daqui a pouco saia um gol. Não tinha nem grama na
1: Infelizmente
5: tá voltando.
1: Tempo, né?
0: completando pena, a rodada, né? Foi o Gaúcho.
3: Que pena mesmo.
0: E o Gramadense o Gramadense ganhou, né, do Gaúcho.
1: É.
0: Por 1-0, fora de casa. E
1: O Gaúcho,
0: e o Brasil 2-0 fora de casa.
1: Eu acho que o Gaúcho é um time que vai ter dificuldade em casa, porque ele se defende bem, mas tem dificuldade de atacar. Né? E o Gramadense, até pelo que mostrou contra o Brasil, é um time que tem uma boa transição. Então, por aí se justifica esse resultado mesmo, sem ver o jogo, né? Mas mais ou menos pela característica dos times. Bom,
3: estilo Colorado, então.
1: A liderança do Passo Fundo e do Pelotas com 6 pontos. E o Brasil é o terceiro colocado com 4 ao lado do Veranópolis. São os 4 primeiros colocados da competição.
2: Pelotas, Passo Fundo, Brasil e Veranópolis.
1: É, Passo Fundo, Pelotas. Né, pelo critério de desempate.
2: Ah, isso.
1: É, e Brasil e Veranópolis.
0: E a terceira rodada começa amanhã. Aí Morei e Glória, 15h. Santa Cruz e Brasil de Farroupilha, também às 15h. Domingo. Acho que todos os jogos no domingo, é. Exatamente. Guarani e Veranópolis, 15h. Gramadense e União Frederiquense, 15h. Pelotas, aqui na Boca do Lobo, 15h.
2: Com Bagé.
0: Pafute. Oi?
2: Pelotas e Bagé, né?
0: Pelotas e Bagé.
3: Peleia essa.
4: Clássico, hein?
0: A Pafute Gaúcho, domingo às 15h. Brasil, vai a Passo Fundo. Ou já fica por lá, eu acho.
2: Já tá na estrada, não voltou. Já, o Brasil segue viagem.
0: Também 15h, esses dois jogos, né, fora. E encerrando a rodada também. 15h30, um jogo 15h30. Lajadense Esportivo.
3: Bom jogo.
1: O Brasil, esse jogo Brasil e Passo Fundo é interessante. Né? O Brasil terceiro colocado, Passo Fundo, que venceu os dois jogos até agora. Líder, né? O Passo Fundo e o Pelotas, eles estão na mesma situação, não só na tabela, mas porque fazem o terceiro jogo em casa e portanto, né, produzem a expectativa de que possam ter um início de campeonato perfeito, né? Magnífico, né? 3 vitórias em 3 jogos. E claro que me parece que o jogo do Gaúcho é bem mais difícil contra o Brasil do que o Pelotas contra o Bagé. Embora sempre seja difícil jogar contra as equipes bagéenses, né?
2: Aliás, se chover domingo em Pelotas, será um clássico também de segunda divisão, assim, Pelotas e Bagé, na chuva,
3: não integral.
2: Com aquele campo do Pelotas.
1: Vai ter frio.
3: É, não, acho que a previsão não é de chuva.
1: Domingo não vai ser bom para chope.
2: Não vai
1: frio.
2: Ser.
1: Vai estar frio.
4: Bom, o chope não vai ter.
3: Tem que...
2: Eu estarei lá na frente lá.
3: A bebida tem que ser mais destilada.
1: É, de repente mais um quentão, né?
3: É um cunhaque.
2: Não, a previsão, aliás, de ontem para hoje a temperatura baixou bastante já aqui na cidade.
1: É, eu acho que domingo não vai ser bom para chope. Tá bem. Tem
4: cada rajada de vento.
0: Até com ar ligado.
4: Cada rajada
0: aqui,
4: de vento.
0: Cara, que é quente, é frio. Que é.
3: Até o fim do dia hoje.
2: As janelas tiveram previsão. Que ser fechadas, né, no estúdio para não... Primeiro, para não vazar áudios do prédio. Segundo, porque se concretizar o temporal seguir de manhã aqui, nós vamos sair voando, né?
0: Não, hoje não tem, eu acho. Não,
3: mas aqui é bem protegido.
1: Hoje é frio,
3: aqui.
1: Hoje é frio e essas rajadas de vento. 10h39, intervalo, Alexandre. Vamos a ele, em seguida estaremos de volta com o Comunidade Esportiva.

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0: 10h43, programa Comunidade Esportiva, 10 graus e 9 décimos a temperatura, 7.4 é a sensação térmica, sensação de frio, bastante frio lá fora. Curte, comente, né? Participe, interaja, mande mensagem, né? Participe, né? Fique à vontade para participar aqui da programação da Rádio Com, em especial neste espaço do Comunidade Esportiva. Ontem, encerramento dos jogos de volta, né? Da Copa do Brasil, as oitavas de final da Copa do Brasil. O Inter garantiu classificação, mesmo perdendo para o Corinthians por 2-1. Mas a surpresa, que eu quero colocar aí para os participantes do programa, é essa virada do Vitória. Eu achei que o Atlético tinha definido, porque o Atlético é um time que faz uma boa campanha no Campeonato Brasileiro. Vejo como uma das boas equipes desse Campeonato Brasileiro. Tinha vencido o jogo de ida por 2-0. Achei... liquidou a parada, tem uma boa vantagem, mesmo que o Vitória seja forte no Barradão. Mas aí a surpresa, o Vitória não só se classificou, como aplicou uma goleada de 4-0 no Atlético. Que jogo, hein? Que surpresa.
1: Eu tava vendo agora os lances. Não, foi. Nós cravamos o Atlético Paranaense, né? Até porque tinha vencido 2-0. O primeiro jogo, e também cravamos Inter e Palmeiras, porque tinham vantagem, os três times que fizeram vantagem no jogo de ida, numérica, né? Inter 2-0, Atlético 2-0 e Palmeiras 3-0, né? Contra Fortaleza. Mas eu estava olhando os lances agora. Dois gols eu coloco na conta do goleiro Santos, né? Então, começa por aí. Foi dois gols que eu vi. Os outros eu não coloco, mas ele teve responsabilidade em dois gols. O Fábio olhou aqui no início do programa que eu mostrei.
2: O primeiro gol foi uma mistura de mão de alface com peito de pau ali, totalmente. Ele foi uma baita falha. Desanima, né, aquilo ali, assim.
0: E foi o primeiro gol?
2: Primeiro gol. Aquilo desanima a equipe.
1: Depois, eu não sei, terceiro ou quarto, ele também saiu mal e deu um tapa na bola, fraco, e enfim. Mas foi surpresa, né?
0: É. Roger, não é fácil, né? Tu perder o primeiro jogo por 2-0 e fazer 4-0 na volta. Isso aí entra para a prateleira aí das grandes façanhas, né?
3: Pois é, mas esse time do Vitória é um bom time, né? Jogou bem contra o Flamengo um jogo lá.
0: Não,
3: desclassificou o Flamengo, O
0: Vitória, ele já protagonizou dois acontecimentos extraordinários nesta Copa do Brasil. Eliminou o Flamengo e agora reverte uma situação de estar perdendo por 2-0, fazer 4-0 no jogo de volta, né?
2: Eu acho.
3: Mas
2: que
3: eles têm um bom
2: local.
3: Treinador, eu acho.
2: Como é que é, Roger?
3: Eu acho que eles têm um bom treinador, Jair Ventura é um bom treinador. Um cara que... um cara muito bom, assim. Daqui um tempo ele vai ser um grande treinador. Grande, que eu digo, num time... enorme, né? Embora o Vitória seja grande.
0: Ele já teve no Corinthians, né? Ele já teve no Corinthians, mas não emplacou, mas era lá no início da carreira, no Santos também.
2: Fator local lá no Barradão, hein?
0: E eu vejo no Jair Ventura um técnico que sabe trabalhar com grupo com limites, né? Sabe se defender bem, tira proveito do fator local, né? Ele é um técnico competente, sim.
3: Não, e tem jogadores muito bons, né? Ele perdeu aquele jogo pro Flamengo 8-0 lá no Maracanã. Depois daquilo ali, viraram a chave e o Vitória não caiu, como eliminou o Flamengo, né? E agora conseguiu reverter essa. Porque o Atlético é um time bem organizado, né? O Odair Helman, aí também é outro bom treinador.
0: Há um certo preconceito contra os técnicos brasileiros ultimamente. Como é que tu não vai considerar a competência de um Jair Ventura, do Odair Helman?
2: Ah, não.
0: Como é que tu não vai concluir também que esse treinador do Juventude está fazendo um baita trabalho, Maurício Barbieri? Tem bons treinadores no futebol brasileiro, mas entrou numa fase aí que só é bom quem fala espanhol ou português.
2: Né? Português de Portugal.
0: Que fala... não basta, tem que ter o sotaque português, né?
2: Mas vem uns mequetrefes aí, olha,
4: o currículo fica mais caro.
1: Não, eu acho que aí exageraram, na verdade, mas houve um momento que realmente os treinadores, eu particularmente acho que os treinadores brasileiros não estavam correspondendo, eu acho, né? Mas também, mas daqui a pouco foi exagerado mesmo para trazer qualquer
0: um em detrimento a uns que são promissores.
1: Né? Mas eu acho que foi muito bom para o futebol brasileiro.
0: Não, eu acho que sim.
1: Eu acho que foi muito bom para o futebol brasileiro.
0: Foi bom esses caras de ponta, né?
1: Exato.
0: O Jorge Jesus, o Abel Ferreira.
1: Eu acho que levantou
0: Ferreira.
1: Sarrafo. É. Levantou sarrafo.
3: Mas vocês sabem...
1: Diga, Lógico.
3: Não, vai falar. Não, um bom treinador é esse do Vasco também, né? Esse português aí. Esse cara é um bom treinador, tio. Esse treinador do Vasco não é um cara
2: novo,
3: super
2: cara.
3: Respeitado, é um cara bem novo e é um bom treinador, é tipo Pezzolano, assim, né? Os caras não conhece, e aí tu não vê a trajetória na Europa, em outros times, acaba o cara menosprezando eles. Mas eu tô com vocês mesmo, os treinadores de ponta aí ajudaram bastante. Eu acho que agora, né? Porque eu acho que a mistura faz bem, né, cara?
0: Sim.
3: Mistura faz bem.
0: Não, acho que não tem que ter a reserva certeza. De mercado, né? Acho que não tem que ter a reserva de mercado. Mas também não pode... Porque se vê muita...
3: Não, está todo mundo...
0: Não pode também achar assim que... Ah, não, treinador brasileiro não tem... Ninguém tem competência. Não,
2: olha o vira-latismo.
0: Tem que olhar também para esses treinadores brasileiros, né?
1: Vira-latismo. Não, mas é que teve um momento que... Realmente.
0: Eu acho que o problema é que ficou ali a elite concentrada num só, que, em alguns poucos que já...
1: Não, e alguns jogadores renomados do futebol brasileiro começaram a ficar superados, eu acho. Luxemburgo.
0: Sim.
1: Que não conseguiram fazer. Oswaldo de Oliveira, estou falando.
0: Sim.
1: Alguns mais antigos, Luiz Felipe.
3: O Leão.
1: Oi? Pô, Leão nem se fala, né?
2: Então,
1: assim, eles ficaram e ficou, eu acho que foi necessário o mercado do futebol se voltar para treinadores mais fácil, os europeus de Portugal, né? Os portugueses, né? E alguns treinadores que com perfil aqui na América do Sul também com uma característica europeia.
2: E ventilar novas ideias, é importante isso aí, sim.
1: Então, eu acho que não foi ruim, mas eu acho que em algum momento também, bom, aí começou a vir treinador, né? É. Como tá vindo um monte de jogador aí que eu vou
0: te ver, que podia estar sendo aproveitado, poderiam estar sendo aproveitados jovens do futebol brasileiro.
2: Os mequetrefes mesmo.
1: Quantos argentinos, quantos uruguaios, quantos, não sei, tipo, aí tu vai ver.
2: No Grêmio, se fala espanhol, já ganhou. Já ganhou a torcida. Às vezes
1: não,
2: é um,
1: eu sou a favor,
2: caras...
1: gente. Eu sou a favor. Mas que tragam gente boa, né?
0: Eu sou a favor dos bons, né? Dos melhores, independentemente da nacionalidade.
2: Exatamente.
3: É. Tem o Rodri que tá negociando, tá tentando sair do Manchester City aí, quem sabe.
2: Será que a SAF do Chavante tem...
0: Vai pro Real,
2: tem...
0: vai pro Barcelona? Real,
1: acho.
3: Barcelona, Barcelona entrou forte.
0: O Barcelona fez uma investida, aí recuou e parece que o Barcelona entrou na parada com força, né?
3: Entrou na parada, força ali, já vi até, eu acho que, porra, vai ficar bom.
1: Baita volante, né?
2: Baita louco.
3: Nem dá pra chamar de volante esses caras aí, nem sei mais.
2: Faz tudo no meio campo, faz qualquer negócio no meio campo.
1: Não vejo, tem gente que diz assim, eu não vejo nada desse ponto.
0: E o Inter teve dificuldade, mas passou, né? Como se previa, né? Iria pra se defender,
1: olha,
0: tal,
1: mas eu vou dizer
0: explorar
1: pra vocês,
0: um contra-ataque.
1: Esse jogo eu vi, foi o jogo que eu vi preferencialmente, né? Olhando um pouquinho Brasil, enfim. Mas assim, olha, eu acho que uns 30 minutos, depois eu não vi qual foi a posse, 30 minutos de jogo, o Corinthians tinha 73% de posse de bola, improdutiva, é verdade. E o Inter 27%. porque não divide aquela, porque tem uma parte que é neutra, né? Que é, na Copa
0: a bola era, em disputa,
1: né? Na Copa que tinha essa estatística, né? Eu digo, mas como é que o Inter não chega uma vez no goleiro do Corinthians? E o time do Corinthians é muito... Olha, também deixa a desejar. O time do Inter, eu já disse no início, né? É um time que a gente já conhece, não é surpresa, que tem carências... tem carências técnicas, né? Mas o Corinthians, eu fiquei assim. Tipo, mas o Corinthians é só isso aí? Claro, tem o Yuri Alberto, o Memphis, que melhora um time. Mas não sei se melhoram tanto assim.
2: Ah, mas melhora, André. Bah.
1: Porque eu vou te dizer...
3: O Memphis melhora o time do Corinthians.
2: Né? E o Yuri.
0: O Yuri Alberto também, sim, né? Não sei se o jogo de ontem também. O Yuri Alberto ia aparecer tanto, porque era um jogo sem espaço, né? Uma defesa muito baixa do Inter. Porque o Yuri Alberto, se der espaço para ele, olha, contra um adversário que joga com a linha alta, o Yuri Alberto é muito bom.
1: E tomou o gol o Inter, aí começou a jogar. Começou a ter mais chegada. Né?
3: Como é que foi o jogo? Foi 1-1, depois 2-1?
1: Foi 1-0 pro Corinthians, o Inter empatou com o Bernabei. E depois o Corinthians fez o último gol com o Pedro Raul, né?
0: Pedro Raul, mas fez o segundo gol lá.
2: Coloradinho, fazendo gol no Inter.
0: 26 minutos, 24 minutos.
2: Pedro Raul que...
0: tempo pra buscar o terceiro gol. Né?
2: Fazia um baita tempo que não marcava gol.
0: Pedro Raul?
2: É.
0: Fazia. Acho que não tinha marcado gol nessa volta ao Corinthians.
1: E que foi ventilado que o Inter poderia contratá-lo também, né? Mas olha só, aquele... Eu tava vendo a hora que a arbitragem ia... provocar alguma coisa controversa. E para mim foi. Porque aquele gol do Corinthians e não teve repercussão na transmissão propositalmente, eu acho. Teve até um replay, porque tinha um jogador impedido que ele não é ele que faz o gol. Mas ele, para mim, ele participa.
0: Ele estava na linha da bola.
1: Ele estava na linha da bola e ele dá uma agachada antes da bola passar por ele. Não é ele que faz o gol. É um jogador que está em condição, né? Mas eu acho que, no mínimo, era para ter uma discussão ali.
0: E aí eles entra no terreno daquele da interpretação.
1: Ela disse, e assim, foi a coisa rápida. E mostrou, mas não vão dar uma discutida um pouquinho, quem está transmitindo ali. E no gol do Inter, do Bernabei, foi o Alan Patrick, que dominou na barriga, no peito, e que... poderia haver uma dúvida de ter tocado no braço. Olha, eles repetiram a exaustão.
0: E se tocasse, né, no braço, também entraria naquele terreno interpretativo, porque a regra...
1: Ela bateu antes no...
0: Não, e ele foi o cara que deu assistência. Qual canal que transmitiu? Fez o gol.
2: Amazon.
3: Qual canal que transmitiu?
1: Amazon Prime.
3: Eu não vi. Não, Prime.
5: E o Bernabei, que agora chegou, então, 9 gols, né? Assume a artilharia da equipe, que eu vi...
1: Foi golaço também.
5: Porque o Borré foi
2: baita
5: embora.
2: Baita bucha.
0: Por falar em Borré, o futebol argentino está reunindo 2 centroavantes que passaram pelo Rio Grande do Sul, ganharam muito dinheiro e fizeram pouco. O Borré está no River. River. Né?
2: Voltou.
0: Já estreou lá no River. E o Valencia está indo para o Boca Juniors.
1: E o River ganhou a disputa com o Flamengo do Almada.
5: E o Bernabei na Arena, na Neoquímica, né? Ele anotou o terceiro pelo palco.
0: Já o Inter ganhou no Campeonato Brasileiro.
2: Bah, é verdade.
5: Ele anotou o terceiro lá dentro. Os corintianos devem estar com raiva dele. O camisa 26, ele está muito confortável. Ele entra lá naquele campo e pá, e guarda.
1: Fantástico. E é uma coisa que a gente tem que ter um certo cuidado, às vezes, que a gente... O Bernabei foi execrado um tempo atrás. Ele realmente,
0: como lateral,
1: ele estava jogando mal.
5: Agora é atacante.
1: Ele não pôde prescindir
0: lateral esquerdo. Jogando
1: no meio
0: ali. O grupo
1: que tem o Inter não pode prescindir
0: do
1: Bernabei.
0: Do meio pra frente é bom.
1: A mesma coisa que o Alan Patrick. Pô, o Alan Patrick, cara, ele não tem condições assim físicas de encarar um jogo. Mas não tem como prescindir do Alan Patrick, o Inter. Porque não tem, se tivesse outros jogadores, né? Então não dá pra cravar, ó.
0: Sobre o Flamengo, né, que perdeu o Almada, quer fazer uma investida pra trazer o Luiz Henrique, né?
2: Ó. Oh.
5: É. Uma investida.
0: Está no futebol russo, né? Eles têm grana. Não adianta. É muita grana.
3: Perdeu por causa do que a família do Almada, né? Fez todo coisa. Os caras querem que jogue no River e aquela coisa.
0: Financeira, é uma questão de preferência do jogador, né? Que deu preferência.
5: Antes de nós encaminhar, eu tenho uma notícia de arquivo que eu e o Salóis, eu apesar dos cabelos bem branco, eu não vi jogar naquela época e o Salóis pela idade também não. Mas eu pergunto para a bancada aqui, o Corinthians anunciou ontem a morte de Geraldão. Ele foi artilheiro do Corinthians, título histórico de 1977.
0: E curiosamente, o Geraldão, num dia de jogo Inter e Corinthians, ele foi ídolo das duas torcidas.
5: Exato.
0: Ele foi, acho que ídolo não, mas ele foi importante no título do Corinthians em 77, era titular.
5: É.
0: E no Inter, ele 82, foi um jogador que, né? Num Grenal, ele fez 3 gols num Grenal, né? Aliás, em 2 Grenais ele marcou 5 gols.
5: E tem outra...
0: Então, ele tinha jogado cara. No Grêmio, depois foi pro Inter e em 2 Grenais fez 5 gols. Pô,
5: dividiu,
0: tem uma importância gigante.
5: E dividiu o gramado com o Sócrates, jogou no Botafogo também.
0: Ele fez dupla de
3: ataque. Tu falou no Geraldão, eu me lembrei do Alexandre de Oliveira, o narrador, eu acho que é. Se eu me lembro bem. Santos.
0: Alexandre Santos. É.
3: Que narrador aquilo, eu adorava ver aquele.
0: Lembra que tinha na Bandeirantes?
3: O grande momento do futebol.
0: Era o meu programa, um dos meus programas preferidos.
5: Então tá, então agora nos últimos minutos eu vou trazer todos de um arquivo aqui para nós se lembrar.
0: Isso. Geraldão, para o torcedor colorado, tem uma lembrança exatamente em 82, quando em 2 Grenais ele marcou 5 gols.
5: Tá feito então.
0: Final de programa, vem aí o contraponto com a Clarissa Hennig e o André Amaral. O Edição da Manhã estará de volta na segunda-feira. Bom final de semana, até segunda.
5: Até lá.

0: 11 horas e 5 minutos.
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0: O contraponto de hoje, sexta-feira, dia 7 de agosto. Agora são 11 horas mais 7 minutos. Falando aqui Clarissa Henning, acompanhada na técnica do Alexandre Salóis. Bom dia, Alexandre. Lá na redação, João Pedro Vargas. Mais cedo aí, Caldenei Cardoso. Caldenei Gomes. Léo Cardoso está de férias, merecidas. Ricardo. Ricardo, olha, eu vou te dizer uma coisa. Olha, não, é sexta-feira, gente. Fábio Rosário está aqui escondidinho, daqui a pouco aparece. E aqui ao meu lado, André Amaral, bom dia.
1: Bom dia, Clarissa, bom dia, Fábio, Alexandre Salóis e todos aqueles que nos acompanham nessa sexta-feira. Sextou, Clarissa. Sexta-feira, 7 de agosto, né? Aqueles que nos acompanham pelo 104.5 FM, né, que para alguns hoje era o canal para se atualizar, né? Ou o rádio de pilha ou o rádio do carro, né? Muita gente sem luz e sem internet ontem, né? Mas também tem os nossos canais digitais, o Facebook e YouTube. Uma boa sexta-feira a todos.
0: Muito bem, no programa de hoje a gente vai falar sobre o Congresso Internacional que chega em Pelotas aí na próxima quarta-feira para debater a desmedicalização da infância e da adolescência. A gente, no início de junho, a gente recebeu o pessoal da organização do evento aqui no Contraponto, falamos com a Larissa Dallagnol e também com a Clarissa Cardoso. Essa entrevista, aquela entrevista, virou um carrossel nas redes sociais, como é de praxe aqui na Rádio Com, né? Nossas entrevistas no Contraponto na edição depois recebem uma versão em carrossel para o Instagram. E foi um dos carrosséis mais compartilhados que nós tivemos no trimestre aqui na Rádio Com. Então, e trata justamente sobre essa questão aqui no Brasil. O Brasil é o terceiro país no mundo no uso de Ritalina em crianças. E o número de categorias diagnósticas cresce a cada edição do DSM, que é o Manual de Referência da Psiquiatria. E justamente naquela oportunidade a gente falou sobre o quanto são provisórios os diagnósticos, né, principalmente quando se trata de crianças. E esse congresso vem justamente para falar sobre isso, para ampliar essa discussão. E hoje, então, a gente recebe a Patrícia Niga, ela que é do Chile, também a Clarissa Cardoso, que volta aqui, ela é uma das organizadoras do congresso. A Clarissa é da Universidade Federal de Pelotas, é pós-doutoranda em enfermagem, e vem conversar com a gente então um pouquinho sobre essas propostas, que agora o congresso já está aí, né? Começa agora na quarta-feira da próxima semana. Também hoje a gente tem os comentários do professor Ricardo Zimmermann, professor de jornalismo da Universidade Federal de Pelotas, que traz aí a sua análise sobre como é que a mídia constrói a sua pauta, né, e o que não aparece nessa pauta da grande imprensa. E também o queridíssimo Luiz Fabiano, ele que é o fundador do Fio da Navalha, participa aqui toda quinta ou sexta-feira, normalmente sexta-feira, com recomendação de filme e série que estão disponíveis nos principais streamings e ajudar aí a nossa audiência a ter uma opção de diversão no final de semana. 11 horas mais 11 minutos, vamos com os destaques do dia com o André Amaral.
1: Pois é, tem bastante destaque hoje, mas vou pegar três agora para começar. Que o SANEP e a Secretaria da Defesa Civil pedem economia de água enquanto o sistema de abastecimento se recupera. A falta de energia em estações de tratamento reduz níveis dos reservatórios após o ciclone. Né? Outro destaque é que a rede municipal de ensino melhora indicadores de aprendizagem. Dados do IDEB mostram avanço em relação a 2023, impulsionado por programas de formação e alfabetização. Né? E moradores relatam árvores caídas e fiação danificada após passagem do ciclone. parte das ocorrências ainda não foi confirmada oficialmente.

0: enquanto a prefeitura apura o balanço, está fazendo esse balanço agora, definitivo dos danos. Ontem o prefeito gravou um vídeo, disse que o Areal, que era uma zona mais atendida, né, vamos ver, daqui a pouco vai sair mais detalhes do que quais foram as consequências, né, e como o município respondeu a isso.
1: Muito bem. 11 horas mais 12 minutos. Vamos então com os destaques da edição da manhã. Fábio Rosário, bom dia. Bem-vindo.
2: Bom dia, Clarissa. Bom dia, André Amaral. Alexandre Salóis aqui na técnica. Todos que estão acompanhando aí a Rádio Com ou no radinho de pilha. Muita gente hoje de manhã está acompanhando a Rádio Com novamente no radinho de pilha, devido aí ao grande estrago que passou pelo Rio Grande do Sul na noite de ontem. Destaque do edição da manhã: nós tínhamos agendado, e aí a gente remarcou para a semana que vem, o edição da manhã de hoje teria entrevista com o psiquiatra Ricardo Nogueira, falando sobre aquela questão que eu trouxe essa semana também aqui no Contraponto, sobre vício em jogos de azar que estão impactando cada vez mais a saúde da nossa população. Contra as bets, nós ia fazer uma programação hoje voltada a esse tema. Mais de 1 milhão e 400 brasileiros já apresentam críticos, sintomas horríveis, procurando ajuda. Inclusive, eu trouxe a matéria também sobre o teleatendimento do SUS, né, para pessoas que estão com problema de saúde mental e problema de apostas. Esse seria o nosso tema principal de hoje, devido ao colapso que tivemos aqui na cidade, muitas zonas sem luz, sem água. Nós chegamos aqui de manhã cedo na redação, eu e o Caldenei, acabamos então mudando e reorganizando a pauta. Você vai acompanhar essa entrevista com o psiquiatra Ricardo Nogueira para a semana que vem. Estaremos trazendo aqui o dia e o horário certo. E a gente conseguiu, então, trazer para os ouvintes e os internautas da Rádio Com o secretário municipal de Proteção e Defesa Civil, Milton Martins, entrou ao vivo aqui na Rádio Com, trazendo as principais notícias e informações sobre esse temporal que assolou, assim, muito violento, que passou aqui. Inclusive, o secretário estava lá no presídio, onde caiu um muro, o muro de trás do presídio, aqui na cidade de Pelotas, derrubou com a força do vento, que chegou a 90 km por hora, e o secretário, no momento que fez a entrada no edição da manhã, estava lá presente no presídio, fez uma entrada ao vivo de lá, deu o seu relato de como que está a situação e que a prefeitura ainda estava contabilizando os estragos. Pede também, que nem o André Amaral já falou aqui, que o pessoal reduz o consumo de água, pois a falta de energia elétrica aqui na cidade de Pelotas também ocorreu, a falta de energia nas estações, nas ETAs, nas estações aqui do SANEP, e acabou então faltando água também em algumas localidades. As zonas mais afetadas aqui na cidade de Pelotas foram o Fragata e Guabiroba, bairro Guabiroba e o Dunas, tá? E a gente pôde então ter essa entrevista com o secretário. Também destacamos, acabou que a gente destacou a manhã inteira trazendo informações. As últimas informações que a gente tem para trazer para o ouvinte: cerca de 337 mil clientes estão sem luz no Rio Grande do Sul nesse exato momento ainda, devido ao temporal, tá? A região sul do Rio Grande do Sul foi a mais afetada pelo temporal. Aqui na cidade de Pelotas tivemos postes caídos. Também tem a informação que a gente trouxe que ali na estrada do Laranjal, entre o Laranjal e o Barro Duro, havia caído 8 postes ali, pedia para que os motoristas tivessem redobrado a sua atenção, então, naquele trajeto. Já estava sendo arrumado agora de manhã. Pedro Osório, foi registrada a passagem de um tornado muito violento ali na região do Matarazzo. E em razão desse temporal, nós tínhamos trazido então durante toda a manhã. Vale o registro aqui para o pessoal ainda ficar atento, ter paciência, porque segundo o secretário e segundo também as informações da Defesa Civil, ficaram sem luz de madrugada, os telefones não estavam funcionando, os canais de comunicação não estavam funcionando e os órgãos responsáveis estavam cheios de mensagem hoje de manhã. E, bom, aquele pessoal que precisa, tente mais de uma vez que eles vão dar resposta, eles vão fazer o contato e o pessoal não entrar em desespero. As aulas foram canceladas aqui no município ontem à noite já, hoje de manhã então, hoje na sexta-feira, não tivemos aulas aqui na rede municipal. Esse foi o nosso destaque, a Rádio Com também aí com o telefone da TV, da Defesa Civil, colocando aqui à disposição, é o 5399-7007-575. E tem o WhatsApp aqui da Rádio Com também, para o pessoal mandar imagem, mandar como é que está no seu bairro, como é que foi, como é que está sendo, o que estão precisando. A Rádio Com está aí à disposição para receber todo e qualquer tipo de informação. A gente volta com a edição da manhã na segunda-feira, atualizando essa questão, e pede que aqueles que realmente, né, tomem todo e qualquer cuidado, porque tem gente que quer ajudar, né, Clarissa? Foi uma das situações que o secretário colocou. E aí tem muita telha faltando, casas destelhadas, fios nas ruas, e acaba que daqui a pouco a população querendo ajudar, acaba aí alguém se machucando, alguém se comprometendo, se pisando. Então vamos deixar para os órgãos responsáveis fazer esse serviço. Quem quiser ajudar, consegue uma lona lá, consegue um telhado, vá nos principais pontos da prefeitura, também a UBS ali da Guabiroba, ontem de madrugada, foi aberta, a secretária de saúde estava lá, os agentes da Guarda Municipal estavam lá, a UBS do bairro Guabiroba, aqui no Fragata, onde foi um bairro bem atingido, foi aberta de madrugada para o pessoal estar lá recolhendo, acolhendo e distribuindo lona. Esses são os destaques de hoje, Clarissa.
1: Obrigada, Fábio Rosário, pelas informações. Então, vamos com previsão? A previsão do tempo, né, André Amaral?
0: Vamos lá, né, Clarissa? Foi quase, eu não vi quase nada ontem dentro de casa, mas depois eu falo, né? Eu não vi quase nada, nem senti.
1: Eu senti bastante.
0: Eu não senti, eu moro em apartamento, não senti. Sei o estrago que teve, sim, porque eu estou olhando nas redes sociais, porque onde eu moro faltou luz, desligou e ligou em seguida, assim. Não perdi internet, não perdi nada, então eu estava vendo. Vi até num grupo que eu faço parte que um amigo. Moro no Jardim das Tradições, lá em direção onde tu mora, Clarissa. E destelhou a casa dele. Né? Tá de boa. Não, foi grave mesmo. Aí comecei a me ligar. É tardezinha, entre 6 e 7 horas da noite. Bom, a temperatura agora, e caiu a temperatura, né? 11,7 graus. A umidade relativa do ar, 72%. Sensação térmica, 7,8%, né? Tá? E deve esfriar mais ainda de noite hoje, né? Hoje choveu 0,2 milímetros e o acumulado do mês 57,8, né? E hoje não deve chover muito hoje, né? Está previsto um volume de 0,4 milímetros, já choveu 0,2, então não deveremos ter chuva hoje e nos próximos dias. A mínima hoje vai ficar entre 8 e a máxima 17. E amanhã, no sábado, ainda tem um resquício de chuva, 0,5 milímetros. No domingo, tempo bom. Na segunda, tempo bom. E na terça, tempo bom também. 3 dias sem chuva, né? Tivemos amanhã um pouco, mais pouco, volume baixo, 0,5. Depois 3 dias secos. A partir de quarta-feira, a chuva pode retornar. Um volume de um pouquinho acima de 5 milímetros. Na quinta, dia 13, 45 milímetros. Um temporal. Uma noite chuvosa no dia 13. Daqui a menos de uma semana. Na sexta, dia 14, mais 5 milímetros. No sábado, dia 15, 1,2 milímetros. E no dia 16, em sexto domingo, do Dia dos Pais, o outro, também chuvoso. E aí nós vamos ter um período de chuva, né? Nós temos 3 dias sem chuva, mas aí nós teremos um período de chuva que começa na quarta-feira, dia 12, e que se prolonga até a segunda-feira, dia 17, Clarissa. Então, temos uns dias secos agora, mas depois a chuva volta, até o fim de agosto.
1: Tá certo, né? É a marca desse mês. Então, vamos lá. 11 horas mais 24 minutos. Eu vou dar uma pulada no destaque sobre os efeitos do ciclone aqui em Pelotas, porque o Fábio já fez essa atualização para nós, aí, inclusive com informações direto com o secretário da Defesa Civil. Então, vou dar a informação sobre as universidades e o IFESUL, né? E todos eles ou suspenderam ou passaram o atendimento todo, as atividades todas para o online. Então, rajadas de vento e os danos causados pelo temporal que atingiu a região levaram 3 das maiores instituições de ensino de Pelotas a suspender atividades presenciais hoje. O campus Pelotas do IFESUL, a Universidade Católica e a Universidade Federal adotaram medidas diferentes para garantir a segurança de estudantes, servidores e da comunidade acadêmica. O campus Pelotas do IFESUL suspendeu as atividades acadêmicas e administrativas presenciais no turno da manhã dessa sexta-feira até o meio-dia, com base no protocolo vermelho da instituição. As aulas seguem de forma remota, assíncrona, pelo ambiente virtual de aprendizagem, Moodle, né? Enquanto o trabalho administrativo é realizado à distância, com exceção dos serviços essenciais. A decisão considera os efeitos do temporal dessa madrugada e os riscos de novos danos durante, ou melhor, agora de manhã, né? Porque essa decisão foi tomada ontem à noite. Então, um novo comunicado sobre o funcionamento nos turnos da tarde e da noite devem ser veiculados pelas redes do IFESUL. Então, a comunidade do IFESUL precisa acompanhar aí as redes da instituição. Já no caso da Universidade Católica, optou pela suspensão das atividades presenciais durante todo o dia e a noite dessa sexta-feira, com aulas acontecendo de forma remota e assíncrona pelo campus digital. A medida, claro, foi motivada justamente por essas, ou melhor, por avarias que aconteceram no campus da saúde e pela falta de energia em vários pontos da cidade. O atendimento assistencial presencial no campus da saúde também está suspenso e o trabalho administrativo passa a ser remoto, com exceção dos serviços essenciais. A Universidade Federal de Pelotas lançou uma nota agora, uma hora atrás, também passou a suspender as atividades acadêmicas e administrativas durante todo o dia dessa sexta-feira, ampliando então uma medida, né, que já havia sido tomada ontem, havia avisos no no, nas redes da Universidade Federal de Pelotas, mas agora de manhã, então, ele estendeu aí a suspensão durante todo o dia de hoje. A decisão veio depois da avaliação das estruturas. Alguns prédios permanecem sem energia elétrica e foram identificados danos pontuais decorrentes do temporal, que compromete a retomada segura das atividades. A suspensão não se aplica aos serviços essenciais e equipes de limpeza, remoção de materiais e avaliação de danos, que seguem mobilizadas para restabelecer as condições de funcionamento das unidades da Universidade Federal. A nota afirma que só retoma as atividades presenciais depois de verificar as condições de segurança e que deve divulgar novas orientações pelos canais oficiais. E os restaurantes universitários também foram afetados, razão do nível de impacto alto vigente durante a manhã. Não vai acontecer almoço no restaurante universitário do Campusão, jantar já estava suspenso por conta das férias acadêmicas, e o RU Campus Capão do Leão, então, segue fechado para manutenção. As refeições continuam sendo oferecidas normalmente no RU da Félix da Cunha, com almoço, agora a partir das 11h30 até 1h30 da tarde, e depois o jantar das 6h às 7h30.
0: 11h28. Só para registrar alguns registros do que provocou na Zona Sul aqui, Clarissa. Aqui em Pelotas, ali na Teodoro Miller, o vendaval destruiu uma quadra de futebol e atingiu apartamentos vizinhos. Ali, aquela que corta a Guabiroba ali, né? Na FURG, aqui em Rio Grande, né? O vento arrancou parte da cobertura de um pavilhão ali na FURG, né? Teve tornado em Pedro Osório, na zona rural de Pedro Osório, né? E a informação preliminar, mas a prefeitura está fazendo esse levantamento que o Fábio já falou, né? E nós comentamos que num primeiro momento o prefeito Fernando Marrone ontem disse que Guabiroba e Dunas foram os pontos mais atingidos, né? Então, mas a gente aguarda, né, esse levantamento. Não sei se nós vamos já entrar na...
1: 11h29. As nossas entrevistadas estão aqui com a gente. Eu acho que vamos passar direto para a entrevista e depois da entrevista a gente faz o comercial, pode ser? Então tá. Então a gente recebe agora a Patrícia Mancilha e a Clarissa Cardoso. Vamos falar aí, então, sobre esse evento que chega em Pelotas na próxima quarta-feira, nos dias 12, 13 e 14, acontece o terceiro Encontro Internacional Redes Vivas, Quentes e Afetivas em Saúde Mental e o primeiro Congresso Internacional de Saúde Mental Infanto-Juvenil. O evento propõe tecer redes de cuidado em liberdade e caminhos para a desmedicalização da vida infanto-juvenil, com crianças e adolescentes participando como convidados principais nas rodas de conversa e também mesas. Para falar então sobre essa construção, a gente vai conversar com a Clarissa Cardoso, que é bolsista de pós-doutorado do Programa de Pós-Graduação em Enfermagem da Universidade Federal de Pelotas, também é organizadora do evento, e com a Patrícia Mancilha, ela que chega de Puerto Montt, no Chile. A Patrícia é artesã, é gestora cultural comunitária, educadora popular e arpilheirista. É que eu vou pedir para ela explicar para a gente o que é esse termo. Ela é também presidenta há 8 anos do Centro Cultural Kimon Mapu, uma organização que atua há quase 2 décadas. Então, meninas, sejam bem-vindas ao Contraponto. Uma alegria tê-las aqui de novo. Clarissa estava comentando agora no início do programa, na abertura do programa, comentando que aquela nossa primeira entrevista no dia 3 de junho, dia 2 ou 3 de junho, a gente fez uma entrevista aqui, quando começou a divulgação do evento, e a nossa versão em carrossel daquela entrevista foi uma das que mais teve alcance nas redes sociais da Rádio Com agora no último trimestre. Então, o que demonstra a importância de estar discutindo esse tema, né? A relevância não só para os profissionais, mas também para a comunidade em geral. Então, uma alegria recebê-las e dar visibilidade para esse tema tão fundamental para todos nós, né? E cada vez mais nesse mundo contemporâneo que a gente vive. Patrícia, muito bem-vinda. A Patrícia é chilena. Uma alegria recebê-la por aqui. Ainda está no Chile, né, Patrícia? Olha, a gente não tá te ouvindo. Vê se o teu microfone está aberto. Tá? A gente não está te ouvindo. Vou te pedir, tenta sair e voltar para ver se a gente consegue restabelecer o sinal do áudio. Por favor. Vamos ver se a Patrícia consegue restabelecer. Clarissa, bem-vinda. Uma alegria te receber. Como é que andam os preparativos, então, para agora a execução desse congresso tão esperado por tanta gente? Conta para a gente. Acho que é bom a gente começar já falando um pouquinho da proposta, né? Para quem não está acompanhando a pauta, já se enfronhar sobre o que estamos falando. Bom dia. Também não estou te ouvindo, Patrícia. Eu acho que é um problema nosso, hein? Acho que estamos com um problema na mesa. Vamos ver. Tenta falar, Patrícia. Clarissa, vamos ver se te ouve.
3: Olá.
1: Aí, agora estou te ouvindo.
3: Agora sim.
1: Sim.
0: Clarissa.
3: Bom dia, Clarissa. Bom dia, André. Bom dia, Patrícia. Obrigada pela oportunidade, né, de estar nessa manhã novamente com vocês. Nós estamos muito felizes, né, com o que está chegando na próxima semana. Como tu havias comentado, né, a gente fica muito feliz de saber que teve um alcance, né, a propaganda, enfim, né, a divulgação que a Rádio Pum tem feito em relação ao evento. E o nosso primeiro congresso internacional e o terceiro encontro de redes quentes, afetivas, vivas, quentes e afetivas, tem por tema discutir os desafios contemporâneos e o cuidado em saúde mental nos territórios e a desmedicalização da vida. Então, é um evento que tem relação, né, direto com a pesquisa do pós-doutorado nesse momento. Eu estou praticamente finalizando, né, esse ciclo e muito feliz por, né, ter essa oportunidade de estar com uma comissão que, né, é composta por várias mulheres para organizar esse evento que... A nossa proposta é discutir as práticas de cuidado que acontecem nos diferentes territórios ao longo da América Latina, sobretudo no Brasil, entendendo esses desafios, né, que a gente enfrenta no dia a dia quando a gente pensa no cuidado de crianças e adolescentes, que está relacionado à questão da pobreza, da miséria, das emergências climáticas, das migrações forçadas, né, do colonialismo, do racismo.
1: Perdemos o áudio de novo, Clarissa. Vamos ver, o Alexandre está pedindo para a gente esperar um pouquinho. Quer que faça o intervalo, Alexandre? Eu peço para as gurias permanecerem. Tu acha que deu?
3: Pacto.
1: Agora deu. Agora deu, Clarissa. Agora sim estamos te ouvindo.
3: Tá. Onde foi que eu parei?
1: Estava falando justamente das causas do mundo contemporâneo.
3: Isso, dos desafios, né?
1: Isso.
3: Então, as migrações forçadas, as emergências climáticas, além disso, né? A questão do racismo, do colonialismo, a discussão de gênero, que é tão importante já na infância pensarmos, né? Então, são muitos assuntos, mas que, na verdade, todos eles se conversam, todos eles se atravessam, né? A gente tem falado aí na interseccionalidade, que tem a ver com os marcadores sociais, né? Esses que eu também falei, que é raça, gênero, etnia, né? E ela se sobrepõe quando a gente pensa em saúde mental. Então, olhar para a saúde mental infanto-juvenil é preciso olhar para todos esses, para todos esses aspectos que se interpõem, que se atravessam e que se conversam, né? Então, evento, ele, né, traz aí diferentes pessoas, pesquisadores, ativistas, para a gente pensar o cuidado que a gente quer para os nossos adolescentes, para as nossas crianças. E, como eu disse para vocês, né, esses dias a gente pensando na questão da memória dessa construção, e já faz um tempo que a coletiva de que Ouvem Vozes, da qual eu faço parte, se propõe a fazer, né, discussões, enfim, atividades, encontros para promover a questão da educação e saúde, né, e educação e saúde popular. E a gente foi aprofundando, né, a gente foi amadurecendo essa ideia em torno da saúde mental infanto-juvenil. Então, um pouco tem sido assim a nossa proposta e a nossa vontade de levar essa discussão para todos os territórios, para que ele chegue não só, não fique só dentro da academia, por exemplo, né, ou só dentro dos serviços. Então, a gente precisa levar para que todas as pessoas entendam que saúde mental não é privilégio, é um direito garantido, e a gente quer que as pessoas cada vez mais possam estar bem para poder enfrentar as adversidades da vida, né?
1: Sem dúvida. Patrícia, então, agora vamos tentar conversar. Te apresentei aqui, Patrícia. Queria saber se tu tá no Chile. A Patrícia vai falar, então, vem a Pelotas para falar sobre nesse evento. Então, queria te ouvir, Patrícia, que na tua descrição diz que tu é arpilheirista. Eu acho que é assim que se fala. Se eu estiver errado, por favor, me corrija. E pelo que eu vi, essa é uma ser arpilheirista também trabalha com uma manifestação que nasceu especificamente para contestar a ditadura chilena, é isso? Seja bem-vinda, uma alegria recebê-la. Bom dia.
4: Olá, buenos días. ¿Se escucha bien?
1: Sim, sim, por favor.
4: Ok. Mira, bueno, primero agradecer la invitación que nos han hecho desde la Universidad Federal de Pelotas para participar en este importante encuentro sobre salud mental referido a las infancias que son tan importantes para las comunidades y para el presente y futuro de nuestros países, ¿no? De la vida, de la humanidad. Yo pertenezco a una organización que está a punto de cumplir 20 años. Trabajamos en un barrio con muchas dificultades económicas, de alta vulnerabilidad social, y que en algún momento, cuando nuestros hijos eran muy pequeños, tomamos la decisión de hacer algo al respecto del espacio en el que habitábamos. El que habitábamos estaba lleno de violencia, ¿no? Mucha violencia y mucho desamparo. Podríamos decir que el Estado de Chile ha descuidado, ¿no? Ha descuidado profundamente estos espacios de convivencia en las poblaciones donde existe alta vulnerabilidad social. Levantamos este centro cultural comunitario, que es un espacio que lo componen los pobladores y pobladoras de la población donde yo vivo, y que hemos utilizado como herramienta de trabajo el arte y la cultura. Una de esas herramientas es la arpillera chilena, de la que me estás preguntando. La arpillera chilena es un arte popular que existe, bueno, lo da a conocer Violeta Parra, primero en la década de los 60, ¿no? De los 50 y 60 del siglo pasado, Y posteriormente, el año 1974, y debido a la situación de violencia política que vive nuestro país, con la dictadura del año del golpe de Estado de 1973, en la institución Vicaría de la Solidaridad, que era una institución creada por la Iglesia Católica Chilena, se levantan talleres de... podríamos decir, primero eran manualidades, ¿no? Era bordado, ¿cierto? Tomando en cuenta un poco lo que había sido la experiencia de Violeta Parra, pero con la incorporación de otras técnicas que se hicieron con una artista visual, Valentina Bone, que es la que incorpora a la arpillera tradicional chilena esta nueva técnica de arpillera que se llama hoy día arpillera chilena en todo el mundo, y que se utiliza principalmente como medio de contención emocional para las personas que, principalmente mujeres, que estaban viviendo violencia política. Las primeras mujeres que comenzaron a trabajar esta técnica eran integrantes de la agrupación de familiares de detenidos desaparecidos. Fueron ellas las que comenzaron este trabajo, al principio como terapia, y luego esto se fue transformando en un medio de sobrevivencia económica, y también a muy poco andar de denuncia política de lo que en Chile estaba ocurriendo. Como la situación económica y social política de Chile estaba en una crisis muy tremenda, estas mujeres de la vicaría, que así se las conocía, integrantes de la agrupación de detenidos desaparecidos, le propusieron a la iglesia que estos talleres se abrieran en todas las capillas de la región metropolitana al principio, y luego fue ampliándose un poco más allá. Y en Chile existieron entre la década del 70, 80, principios de los 90, cuando ya se estaba recuperando la democracia, alrededor de 1.000 arpilleristas que componían distintos talleres en capillas repartidas por las comunas más pobres de la región metropolitana, ¿no? Este arte sale de Chile a través de valijas diplomáticas y recorre el mundo, principalmente los países donde había estaba la diáspora chilena, y eran vendidas en subastas que se organizaban especialmente para comprar estas obras, y que luego este dinero llegaba a Chile a las mujeres que bordaban en las poblaciones. Se bordó la violencia política, se bordó la desaparición, la tortura, el encarcelamiento, la pobreza, y también se bordó la lucha de la gente, ¿no? La lucha del pueblo chileno, las ollas comunes, las protestas. Se transformó en un diario popular, ¿no? Que se hizo con muy poco financiamiento también, porque se va construyendo con retazos de tela, al principio con la propia ropa de las mujeres, ¿no? Que eran perseguidas. Entonces es una historia tremendamente potente, que nos atraviesa completamente, porque atraviesa nuestra historia más reciente y más triste también, pero igual nos habla, nos relata a través de cada puntada, de cada bordado, también la lucha incansable por recuperar la democracia, ¿no? Eso es una de las cosas más hermosas también, dentro de todo lo tremendo que vivimos, ¿no? Y con el tiempo este arte, que primero es solamente un medio como para contener emocionalmente a las mujeres, principalmente mujeres que son las que quedaron en una situación tremenda, ¿no? De vulnerabilidad en todos los sentidos, después va tomando otros matices, y hoy día en Chile hay una cantidad importante de colectivos de arpilleristas que también, al calor de lo que ha sido también la contingencia social y política en Chile, porque está muy ligado a eso, se han ido constituyendo colectivos en todo el país. Nosotros, como organización comunitaria, desde el año 2017, que tuvimos la oportunidad a través de fondos del Estado traer a Puerto Montt, porque las arpilleristas están en la región metropolitana mayoritariamente, a maestras del arpillerismo que pues, comenzaron el año 74 al alero de la Vicaría de la Solidaridad y que trajeron esta técnica al sur de Chile y que nosotros hemos incorporado a nuestro trabajo comunitario, que está ligado muy, muy estrechamente al tema del arte y que lo trabajamos principalmente con los más pequeños, con los más chiquititos, con las niñas, niños y los jóvenes, que son nuestra prioridad, y que ha ido expandiéndose maravillosamente y que nosotros hemos tomado como una, podríamos decir, casi como un apostolado de ir repartiendo este conocimiento en toda nuestra comuna y también en ciudades aledañas a la capital, Puerto Montt, que es donde vivimos.
0: Para Clarissa, direcionada, do ponto de vista de quem estuda a saúde mental infanto-juvenil...
1: Não está essa... ouvindo, a Clarissa não está
0: ouvindo. Está ouvindo, Clarissa?
1: Ainda não?
0: Ainda não.
1: Tenta sair e voltar.
4: Não logro escutar.
1: Eu acho que nós estamos com alguns problemas.
4: Agora sim.
1: Vamos ver se ela vai conseguir voltar. A Patrícia, enquanto a Clarissa não volta, queria que tu comentasse um pouquinho sobre a aproximação de toda essa experiência chilena, essa experiência em comunidade, né, que junta as mulheres no entorno dessa arte e também dessa manifestação pela arte, inclusive, como tu estava nos relatando aí, por materiais que são... tem significado, os próprios materiais, a própria matéria-prima que faz essa arpilheira, né? Então, queria que tu comentasse com a gente um pouquinho como aproximar, que laços tu vê de aproximação e que potencializa, então, toda a proposta do congresso que acontece em Pelotas agora, na semana que vem.
4: Tú me preguntas si voy a llevar arpilleras a Brasil.
1: También.
4: Bueno, voy a llevar algunas arpilleras que estoy terminando en este momento y también voy a llevar algunos catálogos, fotografías de las arpilleras que hemos hecho con la comunidad. Yo les puedo contar que cada vez que hacemos algún taller en nuestro espacio o en los lugares donde vamos, escogimos alguna temáticas sociales principalmente. Hemos abordado, por ejemplo, los temas de memoria, de memoria del barrio, pero también de memoria respecto de la situación política que hemos vivido en Chile. Los temas medioambientales, los temas de migración. A propósito de lo que hablaba Clarissa, también estamos nosotros también atravesados por todos estos situaciones, ¿no?, que están ocurriendo, de mucho movimiento de seres humanos de aquí para allá, de allá para acá, por situaciones complejas de los países vecinos que tenemos y que evidentemente han ido modificando nuestra forma de vivir y que sin que nosotros queramos que sea de esa forma generan 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Un poco lo hablábamos hace unos días también con Clarisa, las dificultades que tenemos en Chile, que no son solo de hoy día, sino que se han arrastrado durante mucho tiempo, y que hay una crisis 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
1: Quente e afetiva, sem dúvida, né? Essa proximidade aí que se dá pela arte, pelas demandas sociais, super importante aí, uma formação, parece muito potente, da coletividade, né, Patrícia? É massa. Eu queria te perguntar, não sei se a Clarissa está nos ouvindo? Consegue nos ouvir? Então vou deixar o André fez uma pergunta, tu caiu, vou deixar ele fazer a pergunta para ti.
0: Está escutando, Clarissa? Está escutando?
1: Tá
3: sim, escutando. Sim.
0: Ah, tá. Não, assim, ó, sobre o ponto de vista de quem estuda a saúde mental infanto-juvenil, o que uma prática como essa que está trazendo a Patrícia, né, que é coletiva, manual, não depende de diagnóstico ou consultório, o que ela vem ensinar para esse cuidado em relação à saúde mental infanto-juvenil?
3: Ótima pergunta, André. Falar de saúde mental, né? A gente não pode falar de saúde mental sem pensar que ela não é coletiva. A saúde mental, ela é coletiva, né? Ela se dá no coletivo. Nós somos atravessados, então, por vários aspectos, né? De vida, de saúde, de organização social. E o trabalho manual, né? A arte, a cultura, é o que nos resgata do sofrimento. Então, esse trabalho que a Patrícia está trazendo do Chile, ele é fundamental, porque ele trata de uma questão que é a gente resgatar a memória, né? As arpigeristas resgatam uma memória que é uma memória que está relacionada a um sofrimento, a uma dor, né? Muitas vezes, porque perderam os seus entes queridos, perderam, né? É um processo de luto. E é a arte que resgata, né, que nos dá a possibilidade de trabalhar. Então, não é apenas uma atividade, né? Não é apenas uma oficina, não é apenas um trabalho manual. Ele é muito mais profundo que isso, porque ele nos faz nos conectar, né, com as nossas habilidades, com as nossas capacidades, né? Além, sobretudo, a importância de estar com os nossos pares, de estar com outras pessoas, né? Quando a gente pensa na saúde mental, ela é, né, coletiva. Então, pensar as atividades, elas também precisam ser coletivas, né? A gente não pode mais pensar em saúde de forma individual, recorrer somente a práticas individuais. Em alguns momentos, a gente sabe que pode ser necessário, né, uma terapia individual, mas estar em grupo, estar com pessoas, estar com pessoas que a gente trabalha a questão da ajuda mútua, né? Que é uma das experiências que eu tenho, é muito mais potencializador e nos ajuda a sair daquele momento de isolamento, de entender que não estamos sós, que temos outras pessoas para nos apoiar, né? Que o sofrimento que a gente também compartilha, né? Talvez de histórias parecidas, mas que a gente tem a capacidade de juntos construir algo muito bom e muito transformador daquele momento, né? Quando a gente pensa em sofrimento mental, né? Então, eu acho que é importante a gente dizer, né? O Brasil e o Chile, eles têm aspectos muito parecidos em relação à questão de como os países, né? Os dois países foram construindo a sua saúde mental. O Chile também tem um, né, Patrícia? Vou me autorizar a falar, né? O Chile também tem, né, assim como o Brasil, uma influência internacional no pensar, né, a saúde mental, mas temos uma diferença, né, que o Chile, ele construiu muito mais a questão do território, de pensar a saúde mental a partir dos centros culturais, a partir das associações, né, enquanto que no Brasil nós temos os nossos serviços, que são da rede de atenção psicossocial, que é muito forte, que são muito importantes. Mas nós temos muito a trocar, né, André? Os dois países têm muito a pensar junto, né? Eu acho que essa experiência que a Patrícia traz, com as atividades, né, arpegeristas, é muito legal, né? Vai ser muito legal a gente entrar em contato, porque nós aqui no Brasil, nós também precisamos ir pensando novas formas de trabalhar, né? De propor atividades, de estar mais nos territórios, né? A gente sabe que os nossos CAPs, eles correspondem a uma área, por exemplo, aqui em Pelotas, né? Quando a gente pensa no Fragata, né? CAPS Fragata, ele está, né, naquela área, então ele atende muitas pessoas ali daquela região. Mas que outras possibilidades a gente pode ter no cuidado comunitário, né? Ali, direto no território, não precisa ser só o serviço, mas a gente tem a possibilidade aí de, inclusive, né, o Ministério da Saúde tem, há pouco, né, lançou um edital dos centros comunitários. Então, eu acho que nós estamos aí com uma grande oportunidade, que é a vinda da Patrícia, para trazer um pouco dessa experiência, né, lá no território de Puerto Montt, e como que a gente, né, vai trabalhar essas questões a partir desse momento aqui no Brasil. E também a Patrícia leva, né, um pouquinho... eu espero, de como a gente também se organiza aqui, que para o cuidado em saúde mental infanto-juvenil, mas também das populações em geral, né?
1: Sem dúvida. Patrícia, então, vou manter essa porta aberta dessa aproximação entre o Brasil e o Chile, apontada pela Clarissa. Queria te perguntar um pouquinho, que tu nos comentasse um pouco, no Brasil aqui, como a gente falou, é o segundo ou terceiro em uso de Ritalina em crianças, né? Como é que isso é no Chile? Essa é uma pergunta...
3: Clarice, eu não estou escutando.
1: Oi? Não, estou comentando...
3: Não estou escutando.
1: Não.
3: Peraí, eu vou sair.
1: E voltar, tá bem. Patrícia, a gente segue, então, que tu comentasse um pouquinho sobre a tendência de medicalização da infância e da adolescência aí no Chile, e também comentasse um pouquinho pra gente o que que tu observa quando uma criança ou adolescente é convidado a criar, em vez de apenas ser diagnosticado ou tratado a partir dessa experiência com a arpilheria aí no Chile.
4: Me preguntaste, es que estaba silenciado tu micrófono.
1: ¿No oyó mi pregunta?
4: Sí.
1: Não ouviu? Tá,
4: sigue,
1: eu queria
4: silenciado,
1: que...
4: não te escucho.
1: Tá, tu tá me ouvindo agora? Consegue me ouvir? Acho que não. Deu uma travada. Tá me ouvindo?
4: Sim, sim.
1: Queria que tu comentasse um pouquinho como é que é a realidade de vocês aí na medicalização da infância e adolescência aí no Chile. Comentasse um pouquinho com a gente. E falar o que muda para um adolescente, uma criança que tem esse sofrimento em saúde mental. O que muda quando ele é convidado a participar da composição de uma arpilheria, por exemplo?
4: 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Estamos en una crisis tremenda. 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

0: Então, nós também, ao longo do congresso, né, e do encontro, a gente vai realizar, né, atividades também acadêmicas, no sentido de entender melhor, né, e de fazer uma pesquisa durante o evento, de como que as pessoas que participam desse evento, elas também estão enfrentando a questão da medicalização, a questão das emergências climáticas. E com isso, a gente vai, né, pretende construir uma carta do evento, né, uma carta do encontro, e também sensibilizar os nossos gestores para que a gente possa construir, enfim, novas possibilidades, né, aqui para Pelotas e para o Rio Grande do Sul. Então, é isso.
1: Maravilha, eu vou passar só aqui rapidinho os comentários. Roberta Antunes dizendo bom dia, povo lindo, já é semana que vem. A Larissa Dallagnol, querida, beijo para ti. Coisa boa, gente, bom ouvir vocês. Logo estaremos juntas para celebrar as infâncias vivas. A Tília Souza. Maravilhosas. Semana que vem participem do terceiro encontro Redes Vivas, Quentes e Afetivas em Saúde Mental e o primeiro encontro, o Congresso Internacional de Saúde Mental Infanto-Juvenil. A Roboto Verdrive. Bom dia. É bom, muito poder ouvir vocês. E depois ela fala de novo: nosso sofrimento enquanto países latino-americanos também temos uma raiz de sofrimento compartilhada, que são os processos colonialistas que degradam nossos laços e territórios. A gente agradece a participação da audiência. A gente deseja um excelente encontro, então, na semana que vem. Uma boa chegada, Patrícia. Patrícia vai abrir o evento, né? É isso, né, Clarissa?
0: Sim, ela estará na conferência principal do dia 12.
2: Não tem um local. Só mande para cá, né? Quando tiver o local confirmado já.
1: Já tem local
2: Já
1: confirmado?
2: tem?
0: Sim. O nosso evento ele abre no dia 12 no auditório da Faculdade de Medicina, na FAMED,
1: FAMED, Faculdade de
0: que
1: Medicina.
0: fica na Duque de Caxias. Agora não vou lembrar o número, mas é junto à Faculdade de Medicina.
1: Tá, beleza. Então tá, gurias, um excelente encontro para todo mundo, que tenha bastante repercussão e efeitos aqui. A gente pensa, claro, né, em todo mundo que participa, mas pensamos também em Pelotas. Mas a gente sabe o quanto aqui a galera se esforça para melhorar o atendimento em saúde mental e fazer discussões que são super importantes aí para as derivadas do nosso futuro nessa área. Muito obrigada. Estou botando aqui o Instagram do encontro para mais informações. Quem quiser pegar detalhes, está aí: Encontro Redes SM. Esse Instagram tem lá na bio o link que leva para o site para maiores informações, né? Então é isso, gurias. Agradeço a presença de vocês. Um excelente evento. Obrigada.
0: Muito obrigada pela oportunidade de sempre. Um bom dia, uma boa tarde a todos, todas e todes.
1: Obrigada, igualmente para vocês. Agora, meio-dia, mais 16 minutos. A gente conversou então aí com a Patrícia Mansilha e a Clarissa Cardoso, justamente sobre o terceiro encontro internacional Redes Vivas, Quentes e Afetivas em Saúde Mental e o primeiro Congresso Internacional de Saúde Mental Infanto-Juvenil, evento que acontece na próxima semana, agora dias 12, 13 e 14, aqui na Faculdade de Medicina da Universidade Federal de Pelotas. Meio-dia, mais 17 minutos. Vamos fazer um intervalo e já voltamos com o Contraponto.
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1: Voltamos então, Contraponto, sexta-feira, dia 7 de agosto, meio-dia, mais 21 minutos. André Amaral vai dar mais uma notícia e depois a gente acompanha o Fio da Navalha.
2: As escolas da rede municipal de ensino de Pelotas tiveram alta da pontuação do IDEB, indicador que combina dados de aprovação do censo escolar com as médias de desempenho do sistema de avaliação da educação básica. Em 2023, a pontuação do município era de 4,9 nos anos iniciais e 4 nos anos finais do ensino fundamental. Em 2025, a média subiu para 5,1 nos anos iniciais e 4,2 nos anos finais. Para a secretária da Educação, Vitória Feldens, o resultado é motivo de celebração, mas ainda está aquém do que a rede almeja. Segundo ela, os números fazem parte de um processo mais amplo de reestruturação que inclui revisão de práticas pedagógicas, fortalecimento da formação continuada dos profissionais, ampliação de estratégias de intervenção e reorganização das condições de trabalho nas escolas. Nosso último destaque, quem quiser ler a matéria completa, está no site da Rádio Com, Clarissa.
1: Muito bem, agora meio-dia, mais 23 minutos, vamos acompanhar o quadro do Fio da Navalha, ele, Luiz Fabiano, que traz para a gente sempre aí dicas de séries e filmes disponíveis nos principais streamings para ajudar a nossa audiência a escolher. Tem mais uma opção de lazer aí durante o final de semana. Vamos acompanhar.
10: Muito bom dia a todos aqueles que assistem e ouvem ao Contraponto. Esta é mais uma dica de séries e filmes do Fio da Navalha. E aí, hoje trazemos uma coisa que vai aí mexer com aqueles temores interiores que todos carregamos, não é mesmo? Pois então, é uma provocação? Com certeza, né? Assistimos nesse final de semana Os Cinco Tipos de Medo. Ele não está em stream, mas está disponível no Telecine, no Canal Brasil, né? E no cinema, né? Com a direção de Bruno Pini. Gente, produção nacional, brazuca, ó. Tem início, meio, fim, e ele te pega em todos os momentos. E o mais curioso, pega ali, eu posso falar isso aí porque tá no trailer do filme, viu? Pega ali o final da Covid, bem o finalzinho da Covid, né? Em cima de uma história, é aí que tá, talvez seja a coisa mais instigante, é baseado em cima de fatos reais, né? Pois então, esse diretor nos propõe que, às vezes, o maior medo que temos nem é morrer, mas sim ficar vivo. E essa é a pegada. São cinco histórias, e esses cinco personagens foram, por assim dizer, inspirados, colocados, para simbolizar, então, os cinco tipos de medo. Mas de onde esse cara tirou essa ideia, né? Ele fez um curta-metragem chamado Três Tipos de Medo. E nesse Três Tipos de Medo, ele percebeu que ficou faltando algumas coisas. E a psicologia coloca ali, então, que aí a gente foi dar uma pesquisada, né? Que existem cinco tipos de medo que são os mais, digamos assim, potentes e instigantes. Esses cinco personagens de histórias aparentemente separadas vão se encontrando, né, dentro de um contexto para que a gente consiga compreender, e eles passam a vivenciar isso aí, né? E então, um acontecimento isolado, que a gente pensa muitas vezes que é isolado em cima da nossa vida, vai ter vínculo com outras coisas, com outras pessoas, e aí tudo isso vai nos irmanando num ciclo de assim é para as coisas boas, assim é para as coisas ruins, assim são para os medos. Mas que medos são esses que esse filme fala, gente? O filme começa abordando o medo do luto, né? Um dos personagens perde a mãe, né? E ele passa a vivenciar isso. O medo da violência barra abuso, né? Uma das personagens vive uma relação bastante abusiva, né? A qual ela não tem nenhum controle, né? Medo da perda do poder, né, da comunidade. Tem um personagem, aqui já vou falar desses personagens, né? Tem um personagem que agora o xamã, né? O xamã, ele tá gostando de ser ator de cinema. O cara era um rapper, né? Mas ele tá fazendo uns papéis, gente. É só bandidagem. É só bandidagem. E neste filme ele faz o personagem Sapinho. E aí traz aquilo que o Brasil tem bastante ainda, né? Que é a demonstração do poder paralelo. O que que quer dizer? O Sapinho, ele é dono, aspas, da comunidade, e ele mantém o respeito e a comunidade organizada, tal qual acontece nas perifas de uma cidade chamada Princesa do Sul, né? Então, o que acontece? Lá nesses lugares são donos e os outros bandidos, as outras facções não entram porque sabem que o troço é pesado, né? Então, essa é outra colocação de outro medo, perda de poder. Medo da injustiça. Isso aí permeia todos nós, né? Porque sempre tem uma situação acontecendo a qual, né, muitas vezes a gente pensa que está sendo injustiçado. E aí, dentro do conceito que o filme propõe, às vezes essa justiça vem disfarçada de vingança. Claro, não vou aprofundar temas de maneira mais ampla, né, para que vocês vejam o filme e tirem as suas próprias conclusões. E o medo das consequências e ambição. O Ivan, vivido por Rui Ricardo Dias, é um advogado ao qual entra no meio deste jogo também, né, e ele está interessado em vingança. Por que que o filme te pega de saída, gente? Porque ele vai mostrando que esses acontecimentos, e o filme já começa pontuando de maneira muito visceral, né, a questão de uma tentativa da sobrevivência, e aí o personagem sobrevive, mas essa sobrevivência vem carregada de uma outra coisa que vai mudar a abordagem da vida dele, né? Bom, tem uma situação muito, muito pontual de uma questão periférica em que os moradores da periferia fazem uma vaquinha. É uma panela de pressão, se não me engano, é um micro-ondas, né, e um secador de cabelo, né, para essa vaquinha ter grana, ter dinheiro para tirar o cara que mantinha a ordem na periferia de dentro da cadeia. Vocês acham que isso é muito incomum, gente? Vocês acham que isso não acontece? Né? Considerando que o filme é baseado em eventos reais, né? Mas o filme tem um viés, e um outro viés também extremamente encantador, né, que é justamente isso, a descoberta de um dos personagens, né, dos seus próprios dons, que apontam aí para o lado da arte. Então, o filme vai te trazendo tudo. Ele te traz ação, ele te traz uma abordagem musical, artística, absolutamente linda. Ele te traz temas de raiz em cima de religiosidade, ancestralidade, porque tem vários takes. O diretor de fotografia foi muito carinhoso com a sua câmera, né? Ele vai botando certos takes com uma linguagem subjetiva, né, mostrando a amplidão daquela cena, que não se fixa só aquilo que a gente está vendo. Gente, é um baita filme. É um baita filme, né? E eu fecho dizendo algumas coisas que são assim pontuais. E dentro do contexto, e por incrível que pareça, o medo de morrer é o último medo que as pessoas têm, né? Antes dele vem o medo da solidão e rejeição e abandono, medo de ficar sozinho, né? Medo de não ser amado por ninguém, ser excluído de grupos, né? Antes disso vem o medo da mutilação, né, dor física, a perda dos movimentos do corpo, a perda de membros, né, perder a autonomia de sua própria vida. Antes disso vem o medo do fracasso, da humilhação e da vergonha social. Esse acontece assim por demais, e as pessoas acabam fazendo coisas muito piores às vezes por causa disso. Medo de não dar conta, medo de errar, medo de passar vergonha, medo de ser visto como fraco. Esse é o que mais paralisa as pessoas, né, no âmbito dos seus trabalhos, nos estudos e nas suas relações, né? Medo da perda da sua autonomia, né? Ou seja, liberdade, perder o controle da própria vida, medo de não de depender de alguém, de ser preso, de enlouquecer e de não ter escolha para algumas coisas. Muita ansiedade e muito pânico vem daí. E por fim, o medo da morte, gente. Bom, o filme é maravilhoso, tá? Procure Telecine, Canal Brasil, olha para a grade de programação, tá lá, né? Infelizmente ele não tá aqui no cinema aqui em Pelotas, que seria muito importante esse filme estar passando. Ele está no cinema, é um filme bem novo, começou agora junho de 2026. Ah, muito importante, ele ganhou 4 premiações em Gramado e o Xamã ganhou premiação de melhor ator coadjuvante do festival. O cara tá grande, hein? O cara tá grande. O cara, como diria o pessoal lá da vila, os amigos meus, né? O cara tá peludo, o cara tá forte, né? É isso. 5 tipos de medo, meus amigos. Quando o Brasil real vira cinema. E dói. Desejamos para vocês um excelente final de semana. Procurem o filme. E na semana que vem estaremos aqui novamente. Tchau.
2: Comecei a...
1: Muito bem. A Clarissa Cardoso comentou aqui que estava com eco. Realmente, Clarissa, a gente falei ali com o Alexandre e ele deu uma solucionada para nós. A gente está com algum problema na nossa mesa, não sei bem o que, que é, vamos tentar solucionar isso aí ao longo dos próximos dias. Obrigada, Clarissa, pelo toque. Gente, 12:34, o programa vai ficando por aqui, agradecemos a companhia de todo mundo. Nós voltamos na segunda-feira, a partir das 11 horas da manhã, aqui na 104.5 FM, e também nas redes sociais da Rádio Com Pelotas, no Facebook e no YouTube. Obrigada pela companhia, um excelente final de semana. Até segunda.
2: Até segunda.

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3: Olá, começando mais um Batuque na Cozinha, edição 39. Começo hoje com um edit que eu fiz para a Gil Monteiro, a música Tereza. Exclusividade aqui no Batuque na Cozinha. A gente segue uma hora e meia de muita música brasileira. É isso aí.

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0: 15h42.
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0: 15 horas e 44 minutos.

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Muito boa tarde, amigos ouvintes. Estamos chegando aqui no prefixo da cidadania 104.5 FM Rádio Com para a apresentação do programa Nativismo Sem Fronteiras, destacando os cantadores da Pátria Pampa, músicos, poetas, intérpretes que valorizam as nossas raízes culturais. Sexta-feira, dia 7 de agosto de 2026, 18 horas, 2 minutos mais 30 segundos, a temperatura 11 graus e 3 décimos, umidade relativa do ar 75% e a sensação térmica de 11 graus. Indicação do Laboratório de Agrometeorologia da Embrapa. Saudamos os amigos e amigas que estão conosco na audiência, parceria do nosso encontro com a música nativista até 19 horas. Um grande abraço, um ótimo final de tarde, saúde, paz, felicidade, fé e esperança sempre. E hoje é sexta-feira, dia de a gente homenagear a todos e todas pela audiência, pela parceria, mais uma vez prestigiando o nosso encontro com a música nativista aqui na Rádio Com. Vamos então destacar dois temas, começando com Sambita Mia e depois Romance de Campo.

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Frederico Viana, Sambita Mia. Ele participou numa das edições do Círio, oitavo canto interuniversitário rio-grandense, juntamente com a Maria Conceição, o Leonardo Oxley e Quininho Dornelles. Sambita Mia, nós ouvimos abrindo o programa, e agora Romance de Campo, uma letra do Eduardo Munhoz, José Carlos Batista de Deus, e a interpretação do Robledo Martins. 18 horas e 12 minutos, abraço aos amigos e amigas que estão conosco, obrigado pela parceria. Mais um tema do oitavo Círio, Herido de Sueños, e depois tem Alma Caseira desses Sonhadores, 16ª edição da Comparsa de Pinheiro Machado.

Agora, 18 horas e 22 minutos, 18 e 22, destacamos o tema Herido de Sueños, do canto popular Martins César Gonçalves, a interpretação do Enio Seburger, juntamente com Guilherme Colares e Júlio César Frost, também do 8º Círio, e agora um tema da 16ª edição da comparsa de Pinheiro Machado, Alma Caseira desses Sonhadores, um tema do Gujo Teixeira, melodia do Alessandro Ferreira e a interpretação do Gustavo Teixeira. Um abraço para todos os amigos e amigas que estão conosco, um ótimo final de semana, abraçando a todos os pais que estão nos acompanhando, um domingo bastante feliz para todos vocês, com muita paz, muita saúde, muitos abraços, muito carinho de todos da família. Muito obrigado também, né, pelas mensagens que a gente está recebendo aqui no nosso programa, homenageando a nós, pai e avô, no caso, né? Eu, pai do Felipe e avô da Mayara e do Heitor. Muito obrigado aos amigos pela lembrança e pelos abraços. Agora vamos destacar, antes do intervalo, mais um tema para todos vocês que estão conosco. Depois eu vou trazer aí as mensagens dos apoiadores culturais, mas vamos ouvir a Maria Conceição, um tema do José Carlos Batista de Deus, Sonho Morto, e Coratinho, as mensagens dos apoiadores culturais. Na volta tem o pessoal que nos acompanha sempre no nosso WhatsApp e também as manchetes do aplicativo da Rádio Com.

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2: Reforçamos a chamada, duas vezes aí a gente chamando os amigos para fazer o Pix, para concorrer então ao que foi anunciado pelos nossos companheiros Caldenei Gomes e pela Graciele. Muito obrigado aos amigos e amigas, né, por mais uma vez nos ajudarem na construção da cidadania da nossa Rádio Com, não só através da nossa voz, do nosso trabalho, mas sim, tudo é importante também ter equipamentos de qualidade para chegar em qualquer cantinho do mundo, como a gente o faz através do nosso aplicativo, do nosso site, das redes sociais. Um abraço, Cris Pereira, obrigado pela audiência, parceria sempre. Falei em parceria sempre, meu amigo Claudio Honor também já está em casa, no rancho, mateando, ligadinho aqui no nosso Nativismo Sem Fronteiras. Um grande abraço, muito obrigado, né, pela mensagem de Jesus Paz, igualmente para ti, meu caro Claudio Honor, pai da Yasmin. Aquele abraço, meu amigo. Também para o Rui Jordão, Roger Pérez, o Luiz Fabiano e a Regina, que estiveram por aqui há pouco, já estão nos ouvindo. Também um abração para o Marcos, para o Adilson, o Jacques, lá em Santa Catarina. Também para o Zé Alveri, o Zé Maria, Kleber Kikoffer, Sindicato Alimentação. Também para o Jefferson, Balneários Prazeres. Para o meu amigo Beto e a Elza, o Vlamir e a Cris lá no Laranjal, a Giza e o Sica, aquele abraço pro casal. Um abração também, um ótimo final de semana, dona Ana Miranda e Marco Miranda. Também uma saudação para Liz Manete, dona Sali, Yasmin, Gabriel, demais da família. Ivão Lopes em Bom Jesus, a Verônica, o Alexandre Salóis, a Sabrina. Também um abraço pro Jaime Camargo. Amanhã, 7h30 da manhã, eu e o Jaime estaremos aqui na Rádio Com, fazendo o programa Comunidade Campeira, comandado pelo nosso rádio companheiro, e sorteando também para vocês a erva pura seiva, erva nativa, né, de qualidade, amanhã no programa do Jaime. Um abraço, mamãe, em Santa Vitória do Palmar. Não sei se ela está ouvindo, teve grandes estragos aí em Santa Vitória em função do temporal, o pessoal sem luz, sem água. Aqui em Pelotas também muitos estão sem luz, na nossa região estão sem água também. Enfim, foi um dia bastante preocupante para todos, já foi anunciado e realmente aconteceu, mas o pessoal estava precavido e infelizmente foi só danos materiais, pelo menos que se sabe até o momento. Quando a gente tem essa prevenção, a gente consegue procurar um abrigo mais adequado para enfrentar essas intempéries que estão surgindo nesse período de inverno aqui no nosso Rio Grande do Sul e em alguns estados do país. Zé Alveri, um abraço. Também para os caroneiros que estão conosco, obrigado pela audiência, pela parceria de sempre. Agora vamos trazer na sequência o tema de Mano. Depois tem Do Lado de Cada Porteira.

18 horas e 46 minutos, 18h46. Você acompanha o programa Nativismo Sem Fronteiras aqui na 104.5 FM Rádio Com. Vamos sacar agora as manchetes do aplicativo da Rádio Com. A notícia completa está no nosso site www.radiocom.org.br. Casos de dengue seguem estáveis pela terceira semana consecutiva na semana. Banco de pareceristas da área cultural tem resultado final divulgado. Cidade pede economia de água enquanto o sistema de abastecimento se recupera. Rede Municipal de Ensino melhora indicadores de aprendizagem. Jovens do programa Partiu Futuro discutem enfrentamento à violência contra mulheres. Evento debate 20 anos de avanços e desafios da Lei Maria da Penha. Linha de ônibus Gotuso tem trajeto alterado por bloqueio de ruas. Golpes e links falsos preocupam consumidores às vésperas do Dia dos Pais. Moradores relatam árvores caídas e fiação danificada após passagem do ciclone. Ventos fortes, estragos do mau tempo afetam rotina de instituições de ensino nesta sexta-feira. Também, agora, lembrando a todos que estão conosco aqui na parceria da nossa Rádio Com 104.5 FM, o prefixo da cidadania. 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Muito obrigado a todos e todas pela parceria de sempre. Nós destacamos agora, para encerrar o programa, o Lisandro Amaral. Um abraço, senhor Dario, dona Dejan Lorenzi. 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Espero que já tenha se recuperado da gripe, né? Vou tentar ver se falo com ela daqui a pouco, né? Estava passando por um momento complicado aí com esse tempo louco e ela muito, muito gripada. Um abraço, um beijão a DJ Elô. O Lisandro Amaral, sacando o tema dele, Feito Alpargata. E quem fecha o nosso encontro de hoje, as vozes do Luiz Marenco, Pepe Guerra, com o tema do Jaime Caetano Brown, Mis Amores. Um abraço, felizes dias dos pais para todos os meus amigos. E até segunda, aqui nesse horário, ou amanhã, às 7h30, aqui também na nossa Rádio Com, no programa Comunidade Campeira. Um abraço a todos.

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5: 20 horas e 19 minutos.

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5: Lá em Trapuá. 20 horas e 46 minutos.